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11: É isso que vocês querem?

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16: 10 e 18.

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6: Rock. 11:50.

0: 11:57.
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0: 1 e 5.
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0: 2:04.
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1: 2:07.

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1: 2:13.
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1: 2:25.
2: Simone Mendes!

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1: 2:30.

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1: 2:36.
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1: 2:36.
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1: 2:42.

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1: 12h55.
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1: 3 e 8.

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1: 3:17.

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1: 3:20.

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1: 3:26.

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2: 3:35.

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1: 3:38.

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1: 3:44.

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1: 3:51.

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1: 4 e 3.

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0: 4 e 9.
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0: extra trânsito.
1: 4:16.
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2: 4:20.
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0: 4:25.
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0: 4:34.
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2: É hoje?
1: Oi!

0: 4:42.
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0: 5 e 2.
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0: Diego e Vitor Hugo, rapaz!
1: Que bem incrível!
2: Obrigado, meu mano.
0: Obrigado, meu gato. Obrigado, meus lindos. Deus abençoe o projeto.
3: 5 e 10.

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0: 5 e 18.
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0: Que lindo!
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1: 5h48.
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Amados irmãos e irmãs, nesta hora em que recordamos o sublime mistério da encarnação de Jesus Cristo, elevemos nossa voz ao Deus da vida, recordando a presença de Maria na história da salvação. Em nome do Pai, e do Filho, e do Espírito Santo. Amém. O anjo do Senhor anunciou a Maria, e ela concebeu do Espírito Santo. Ave Maria, cheia de graça, o Senhor é convosco. Bendita sois vós entre as mulheres, e bendito é o fruto do vosso ventre, Jesus. Santa Maria, Mãe de Deus, rogai por nós, pecadores, agora e na hora de nossa morte. Amém. Eis aqui a serva do Senhor. Faça-se em mim segundo a vossa palavra. Ave Maria, cheia de graça, o Senhor é convosco. Bendita sois vós entre as mulheres. Bendito é o fruto do vosso ventre, Jesus. Santa Maria, Mãe de Deus, rogai por nós, pecadores, agora e na hora de nossa morte. Amém. E o Verbo se fez carne e habitou entre nós. Ave Maria, cheia de graça, o Senhor é convosco. Bendita sois vós entre as mulheres. Bendito é o fruto do vosso ventre, Jesus. Santa Maria, Mãe de Deus, rogai por nós, pecadores, agora e na hora de nossa morte. Amém. Rogai por nós, Santa Mãe de Deus, para que sejamos dignos das promessas de Cristo. Oremos. Derramai, ó Deus, a vossa graça em nossos corações, para que, conhecendo pela mensagem do anjo a encarnação do vosso Filho amado, cheguemos por sua paixão e cruz à glória da ressurreição. Por Cristo nosso Senhor. Amém. Amados irmãos e irmãs, juntos invoquemos a proteção da Virgem Maria, a Mãe de Deus. Rezemos juntos a oração à Nossa Senhora, na sua Imaculada Conceição. Ela é a padroeira da nossa amada Diocese de Divinópolis. Ó Maria, Imaculada desde a sua concepção, fostes preservada do pecado original para ser a Mãe de Jesus Cristo. Ensinai-nos a acolher o mistério de Deus em nossa vida. Ajudai-nos a percorrer a estrada da santidade. Acompanhai-nos com a ternura do vosso olhar. Guiai-nos na escuta aos apelos do vosso amado Filho Jesus. E intercedei por nós para que sejamos firmes na fé, corajosos no amor e alegres na esperança. Amém. O Senhor esteja convosco. Ele está no meio de nós. Pela intercessão da Virgem Maria, a Imaculada Conceição, padroeira da nossa amada Diocese, abençoe-vos o Deus Todo-Poderoso, Ele que é Pai, Filho e Espírito Santo. Amém.

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2: 6 e 9.
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0: barulho Tocantins, fala mais.
1: Henrique Juliano.
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6: 6h49.
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0: 6:55.
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que o Espírito Santo de Deus recaia sobre todos e cada um de nós e que nos ensine a rezar em espírito e verdade. Vem, Espírito

Santo, Imaculada Conceição, São José, beatificação do venerável servo de Deus, Padre Libério, Nossa Senhora Aparecida, São Francisco de Paula, São Sebastião, Sagrado Coração de Jesus, São Padre Pio, por uma graça alcançada. Pelos aniversariantes, Teresa Domingos de Oliveira, Valdomiro Antônio Lima, Amarildo Ribeiro de Melo, Ana Luísa Alves. Por intenções particular, pelos colegas de Rogério Pereira de Castro, da PRODEGE, Programa de Tecnologia de Minas Gerais, José Geraldo Júnior, Marcelo Chula Bonfim, Rodrigo Braga Chula, intenção particular, anjo da guarda de Patrick Bernardo Santos, bênção por uma viagem, cura e libertação de Mateus, anjo da guarda de Mateus, Lisles e Mariana, anjo da guarda de Liz Souza Silva, Patrícia Fernandes Pacheco, Maurício Les, cura e libertação de Pablo Alves Passos de Freita, Aristide Ribeiro de Melo. Pela recuperação de saúde de Antônio Henrique de Castro, Geraldo Mangela de Castro, Lucílio Mangela de Castro, por todos os enfermos da paróquia, Geralda Severino Vaz. Ação de graças pelo casal Mariana Farnense e Vinícius Teixeira, pelo casal Mariana Farnense e Vinícius Teixeira, Deise Luzi Alves Campos, Padre Libério, Débora dos Santos Ramos, Alessandro Luiz dos Santos, por uma graça recebida, Gabriel Henrique Costa, Viviana Aparecida Cordeiro. Hoje rezamos pelo sétimo dia de Antônio Coimbra Dias, pelos nossos irmãos falecidos, Adalgisa Rita Gonçalves, Alaor Alves Vilano, Antônio Miguel Maia, Cecília Maria Pereira Maia, Dovalino Teodoro Pereira e familiares falecidos, Eli da Silva, Geraldo Machado, Iris Nogueira Cabral, José Amâncio Marques, José de Castro e familiares falecidos, Márcia Maria de Oliveira, Olímpia de Souza, Pedro Henrique Gontijo, por todas as almas, Raimunda Maria de Castro, Terezinha Maria de Castro, Geraldo Machado e Terezinha Ribeiro de Oliveira, Mauro Maria de Oliveira, Márcia Maria de Oliveira, Iris Nogueira Cabral, Vicente Mericiano Gonçalves, Geraldo dos Santos, Solange Aparecida Magodi dos Santos, João Batista Ramos, Avelina Alves Quadros, Francisco Pereira Quadros, André Lima, Terezinha Ribeiro Nonato, Padrinho Inécio, Tio Divino, Tio Nelson, Tia Jandira, Tio Dorvalino, Tio Adelino, José Evangelista Gomes, Maria Alice de Faria Silva, Padre Evaristo José Vicente, Miguel Vaz, Almas do Purgatório, José Coelho da Rocha e Antônia Batista de Freitas, Almas mais sofridas e necessitadas do Purgatório, Jair de Moraes e Maria de Lourdes Alves de Moraes, Tiago Gomes de Moraes, Terezinha Salles, antepassados da família Moraes Alves, Efigênia Márcia Campos, Rogério Campos, José de Lima Campos, Almas do Purgatório, Risa Souza Passos, Dênio Avelar, Emanuel Jesus de Moura, Antônio José de Moura, Alexandre Castro, Alice Nair de Miranda, 5 meses de falecimento,
Maria Madalena da Silva, Carlos Alberto Rosa, Moacir Melo de Oliveira e Lucília Laudulares de Oliveira, Rosângela de Oliveira Cardoso, João Menezes e Dejanira Batista Menezes, Rosa Maria Guimarães, Carlos Alberto Guimarães, José Sérgio de Oliveira e Luci Laudares de Oliveira. No instante de silêncio, coloquemos a nossa intenção particular para esta celebração.

0: Em nome do Pai, e do Filho, e do Espírito Santo.
1: Amém.
0: A graça e a paz daquele que é, que era e que vem, estejam convosco.
1: Bendito seja Deus que nos reuniu no amor de Cristo.
0: No dia em que celebramos a vitória de Cristo sobre o pecado e a morte, também nós somos convidados a morrer para o pecado e ressurgir para uma vida nova. Em silêncio, reconheçamo-nos necessitados da misericórdia do Pai. Senhor, que na cruz perdoastes o ladrão arrependido, tende piedade de nós.
1: Senhor, tende piedade de nós.
0: Cristo, que nos mandastes perdoar-nos mutuamente antes de nos aproximar do vosso altar, tende piedade de nós.
1: Cristo, tende piedade de nós.
0: Senhor, Filho do homem, que conheceis e compreendeis nossa fraqueza, tende piedade de nós.
1: Senhor, tende piedade de nós.
0: Deus Todo-Poderoso, tenha compaixão de nós, perdoe os nossos pecados e nos conduz à vida eterna.
1: Amém.

Deus onipotente, fonte de todo dom perfeito, semeia em nossos corações o amor ao vosso nome e, estreitando os laços que nos unem convosco, fazei crescer em nós o que é bom e guardai com amorosa solicitude o que nos destes. Ó nosso Senhor Jesus Cristo, vosso Filho, que é Deus, e convosco vive e reina na unidade do Espírito Santo por todos os séculos dos séculos.

0: Leitura do livro do profeta Jeremias. Seduziste-me, Senhor, e deixei-me seduzir. Fostes mais forte, tiveste mais poder. Tornei-me alvo de irrisão o dia inteiro. Todos zombam de mim. Todas as vezes que falo, levanto a voz, clamando contra a maldade e invocando calamidades, a palavra do Senhor tornou-se para mim fonte de vergonha e de chacota o dia inteiro. Disse comigo: não quero mais lembrar-me disso, nem falar mais em nome dele. Senti então, dentro de mim, um fogo ardente a penetrar-me o corpo, todo desfaleci, sem forças para suportar. Palavra do Senhor.
1: Graças a Deus.

0: Da carta de São Paulo aos Romanos. Pela misericórdia de Deus, eu vos exorto, irmãos, a vós oferecerdes um sacrifício vivo, santo e agradável a Deus. Este é o vosso culto espiritual. Não vos conformeis com o mundo, mas transformai-vos, renovando vossa maneira de pensar e de julgar, para que possais distinguir o que é da vontade de Deus, isto é, o que é bom, o que lhe agrada, o que é perfeito. Palavra do Senhor.
1: Graças a Deus.

O Senhor esteja convosco. Proclamação do Evangelho de Jesus Cristo segundo Mateus. Naquele tempo, Jesus começou a mostrar a seus discípulos que devia ir a Jerusalém e sofrer muito da parte dos anciãos, dos sumos sacerdotes e dos mestres da lei, e que devia ser morto e ressuscitar no terceiro dia. Então Pedro tomou Jesus à parte e começou a repreendê-lo, dizendo: Deus não te permita tal coisa, Senhor, que isto nunca te aconteça. Jesus, porém, voltou-se para Pedro e disse: Vai para longe, Satanás. Tu és para mim uma pedra de tropeço, porque não pensas as coisas de Deus, mas sim as coisas dos homens. Então Jesus disse aos discípulos: Se alguém quer me seguir, renuncie a si mesmo, tome a sua cruz e me siga. Pois quem quiser salvar a sua vida vai perdê-la. E quem perder a sua vida por causa de mim, vai encontrá-la. De fato, que adianta o homem ganhar o mundo inteiro, mas perder a sua vida? O que poderá alguém dar em troca de sua vida? Porque o Filho do Homem virá na glória do seu Pai com os seus anjos, e então retribuirá a cada um de acordo com a sua conduta. Palavra da Salvação.

Caríssimos filhos, nesta Catedral do Divino Espírito Santo e vocês que nos acompanham pelo nosso YouTube paroquial, também pela Rádio Divi. No domingo passado, nós ouvíamos a confissão de fé de Pedro, que respondeu corretamente à pergunta de quem é Jesus. Inspirado pelo céu, afirmou que Jesus é o Messias. O Evangelho de hoje não deve ser lido somente como a segunda parte daquele da semana passada, uma espécie de uma continuação. Não é só isso, mas se nós colocarmos um texto diante do outro, nós temos um perfeito contraponto, e as duas facetas da personalidade de Pedro, e claro, as duas facetas de como nós mesmos somos, de como somos capazes de ao mesmo tempo fazer obras de Deus e obras mundanas. Vamos meditar sobre isso hoje. Simão Pedro, meus irmãos, afirmou corretamente quem Jesus era e recebeu de Jesus um elogio e uma missão, de que não havia sido a carne e o sangue quem lhe tinha revelado a identidade de Jesus, mas o céu, e que portanto, a partir de então, ele passaria a se chamar não mais Simão, mas Pedro, e que sobre aquela pedra Jesus edificaria a sua igreja. E vejam, depois de Pedro ter acertado de que Jesus era o Messias, Jesus agora começa a revelar que tipo de Messias ele era. Ele é Messias, sim, agora ele vai mostrar como esse Messias é, como ele é. Um Messias sofredor, que vai ser rejeitado, que vai sofrer, que vai ser morto, crucificado e que vai ressuscitar. Minha gente, na mentalidade daqueles discípulos, ouvir isso da boca de Jesus foi um escândalo. Eles acabaram de ouvir que Jesus é o Messias, agora Jesus diz que vai sofrer. E mais, ele diz que quem quiser segui-lo tem que abraçar a cruz. É um escândalo. Na mentalidade da maioria dos judeus, meus irmãos, quando o Messias viesse, ele seria uma espécie de um Messias político, que iria derrubar Roma do poder, iria assumir a posse do trono, iria estabelecer uma espécie de uma paz judaica. Israel iria submeter todas as nações aos seus pés e o trono seria perpétuo, glorioso. Mas Jesus se apresenta agora de um jeito totalmente diferente, um Messias que sofre, e pior, um Messias com cruz. Na cultura romana, meus irmãos, a cruz era tão terrível que a palavra cruz em si mesma era considerada um palavrão. Não se podia falar nem a palavra cruz, de tal modo esse tipo de morte era terrível. Depois de 2000 anos de história da igreja, nós estamos um tanto quanto acostumados a ver a cruz no nosso altar, no nosso peito, no terço, nas torres da igreja, estamos acostumados. Mas não era a realidade daquele tempo. A morte de cruz, além de ser uma morte com requinte de maldade, porque a pessoa morria aos poucos por asfixia, era também uma morte de deboche, uma morte vergonhosa. A pessoa era colocada na cruz para morrer aos poucos, para que todos aqueles que passassem diante da cruz soubessem qual era o crime que aquela pessoa cometeu.
Imaginem só na cabeça daqueles 12, principalmente na cabeça de Simão Pedro, ouvir que o seu Messias é um Messias com cruz. Terrível. Imagine se o seu filho chega para você e fala assim: ô mãe, daqui a 3 anos eu vou morrer com um tiro na cabeça. Você vai reagir? Que loucura, meu filho. Para de falar uma bobagem dessa. Tira isso da cabeça. Então, humanamente falando, é até compreensível o impulso de amor de Pedro. Sabe qual é o problema aqui, meus irmãos, nesta repreensão de Pedro? É que ele é uma mera criatura querendo ensinar alguma coisa para o Criador. Nós, pobres criaturas, não sabemos nada e não temos o direito de corrigir a Deus. Lembrem-se do Salmo 138, a ciência de Deus é altíssima, quem a pode alcançar? Antes mesmo que os nossos pensamentos viessem ao coração, Deus já os conhecia. Queridos irmãos, é por isso que nosso Senhor repreende Pedro. Senhor, Deus não te permita tal coisa, que isto nunca te aconteça. Pedro quer retirar Jesus da cruz, da sua missão. Jesus então dá para o nosso primeiro santo padre, o Papa, o título não de sua santidade. Dá para o nosso primeiro Papa, Pedro, o título de Satanás. Vá para longe de mim, Satanás, em grego. Vá para trás de mim, em latim, vá de retro. Se coloca no meu segmento, o seu lugar é atrás de mim, Pedro, e não na minha frente. É muito interessante que lá no capítulo 21 do Evangelho de São João, a última ordem que Jesus dá para Pedro é: quanto a ti, segue-me. Até na última hora, já ressuscitado, Jesus tem que lembrar para Pedro: segue-me, teu lugar é atrás de mim, Pedro. Porque tu não pensas como Deus, mas como os homens. És para mim pedra de tropeço, em grego, escandalon. Tu és para mim um escândalo, Pedro. Que curioso, aquele que minutos atrás foi chamado de pedra de edificação, pedra onde a igreja vai ser construída, agora é para Jesus pedra de queda, de tropeço. Aquele que Jesus disse que sabia quem Jesus era, porque o Pai revelou, agora está pensando como os homens. Minha gente, esta é a nossa pobre condição humana, igual a de Pedro. Nós somos capazes de fazer as coisas mais belas, inspirados pelo Espírito de Deus, e minutos depois, fazer as coisas mais horríveis, inspirados pelo Espírito do mal. Isto convive dentro de nós, meus irmãos. Eu digo uma coisa a vocês, no final de outubro eu faço 2 anos de padre. Se tem uma coisa que eu aprendi depois que eu me tornei padre, é lembrar que nós seres humanos somos capazes de tudo, depois que eu comecei a ouvir as confissões. A mesma pessoa que faz obras belíssimas para Deus, é capaz de lamber o chão com as obras de Satanás. Eu e você, meus irmãos, somos capazes de fazer isso. É por isso que eu não julgo ninguém, é por isso que você não precisa ter vergonha de confessar com padre nenhum. Porque não há pecado que nos escandaliza,
Nós somos capazes de fazer as obras mais belas e também as obras de Satanás. Isso está dentro de nós. A questão, meus irmãos, é nós nos colocarmos sempre atrás de Jesus, sabendo quem Jesus é. Porque o Jesus verdadeiro dos evangelhos, ele não nos ilude. Jesus não passa um mel na nossa boca para nos enganar, para que nós nos iludamos para o seguir. Jamais. Quer seguir Jesus? Beleza. Tome a sua cruz. Jesus não faz propaganda como alguns lugares por aí. Venha para a igreja, venha seguir Jesus. Porque depois que eu encontrei Jesus, eu arrumei carro novo, mansão e mulher bonita. Não. Eu faço uma aposta com você, se você me mostrar onde está isso no Evangelho. Quer me seguir? Tome a sua cruz. Quer me seguir? Vende tudo o que tens e dá aos pobres. Quer me seguir? O filho do homem não tem onde repousar a cabeça. Jesus é verdadeiro conosco. E a cruz virá, meu irmão. Queira você ou não, ela virá. Porque nós não estamos na Disney. Mais cedo ou mais tarde, a doce cruz te visitará. É uma doença sua ou de alguém que você ama. É o desemprego. É uma perseguição. É um cancelamento na internet. É uma exposição pública. É uma difamação. Ela virá. A questão é: você vai abraçar a cruz com Cristo ou vai abraçá-la sozinha? Se for sozinho, eu já vou te dizendo, você não vai aguentar. É como a música que nós vamos cantar no ofertório. Quem me seguir terá que sofrer, tomar a cruz e ser pregado. A cruz sem ti, Jesus, é loucura, ninguém suporta. Porém, contigo não é nada. A cruz com Cristo tem gosto de céu, meus irmãos. Tem a leveza de sabermos que quem passa pela cruz alcança a vitória. A cruz sem Jesus é enlouquecedora. Ninguém é capaz de suportar. Olhemos para o profeta na primeira leitura. Jeremias dizendo ao Senhor. Quando nós lemos essa leitura aqui, a gente tem mania de lê-la de um modo muito romantizado, não é? Muito doce. Seduziste-me, Senhor. Eu me deixei seduzir. Mas o profeta não está nada doce aqui, não. Ele está brigando com Deus. Tu me seduziste, foste mais forte do que eu, e olha a miséria que eu estou agora. É uma luta desigual brigar contigo, Senhor. Agora eu sou causa de vergonha, te chacota o dia inteiro. Não tenho forças para suportar. Minha gente, a nossa luta entre nós e Deus é desigual. Ele nos seduz, Ele nos atrai, Ele nos vence, meus irmãos. E seremos visitados pela dor. Faz parte. Isso se chama viver. Mas para aqueles que compreendem a ciência da cruz, a cruz é uma sabedoria. Eu lhes dou um testemunho. Como é bonito ver a morte do santo, sabe? Quando a pessoa está totalmente associada ao mistério da cruz, está sofrendo com doença grave, já não tem nem mais perspectiva de vida. Mas muitas vezes o padre chega no hospital e a pessoa diz com aquele sorriso belíssimo: padre, eu estou preparada. A minha morada é o céu. E morre em paz. Essa pessoa entendeu tudo. Recentemente eu conversava

nos deixe em paz. É necessário renunciar a nós mesmos. Renunciar a nós mesmos, como dizia São Gregório Magno, significa tornar-se uma pessoa diferente, deixar de fazer aquilo que nós fazíamos e passar a fazer aquilo que nós não fazíamos. As obras de Deus, a opção vai ser sua. A sua mentalidade vai ser uma mentalidade de Deus ou uma mentalidade satânica? Você quer pensar como Deus ou quer pensar como os homens? Fugir da cruz? Querer uma vida somente para salvar esta vida? Glória, poder, dinheiro, título, isso tudo passa. Mas se você abraçar a sabedoria da cruz, ainda que você perca tudo nesta vida, você irá ganhar a vida eterna, e esta ninguém tira. Queridos, vamos beijar a Santa Cruz, abraçar a nossa cruz de cada dia. A nossa pregação, meus irmãos, não é uma pregação iludida. Eu não fui ordenado padre para pregar a vocês veleidades. A Bíblia não é um livro de autoajuda. Eu não sou coaching. A Bíblia é verdadeira quando coloca diante de nós que para seguir a Jesus nós temos que abraçar o sofrimento que se coloca no nosso caminho. Porque o apóstolo Paulo já dizia: quanto a nós, pregamos a Cristo e Cristo crucificado. Vocês nunca vão ver aqui no altar uma imagem de Jesus meio bacana, Jesus sorridente, aquelas imagens de Jesus bobas que tem aí na rede social. Aqui no altar está Jesus, e bem grande, crucificado, para que saibamos quem é o Messias, o Cristo, Filho de Deus que nós seguimos. Ele é crucificado, mas também é ressuscitado. É ressuscitado que não deixa as marcas da cruz, para nos mostrar que nós só chegaremos à luz da ressurreição se nós passarmos pela cruz. Nós os adoramos, Senhor Jesus Cristo, e vos bendizemos, porque pela vossa santa cruz remistes o mundo. Creio em Deus Pai,

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1: Irmãos, a cada prece vamos dizer: nós vos rogamos, ouvi-nos.
2: Nós vos rogamos, ouvi-nos. Pela Igreja do Senhor, para que não perca a coragem e a audácia evangélica diante das oposições e perseguições, mas se espelhe em Cristo Jesus, rezemos. Pelas comunidades cristãs, para que cresçam a partir do estudo e do aprofundamento da palavra de Deus e se revistam de uma nova humanidade, rezemos. Por todos os que sofrem por causa do mal cometido por parte de membros da comunidade eclesial, para que encontrem na própria igreja uma resposta

0: secreta suas dores e aos seus sofrimentos, rezemos.
1: Nós adoramos.
0: Por todos os aniversariantes que foram lembrados no início desta celebração, por todos que aqui se encontram presente, que o Senhor vos cubram de paz e alegria, rezemos.
1: Nós adoramos, ouvindo.
2: Rezemos juntos a oração vocacional, todos. Jesus, Mestre Divino, que chamastes os apóstolos para vos seguirem, continuai a passar pelos nossos caminhos, pelas nossas famílias, pelas nossas escolas. E continuai a repetir o convite a muitos de nossos jovens. Dai coragem às pessoas convidadas, dai forças para que vos sejam fiéis, como apóstolos leigos, como sacerdotes, como religiosos e religiosas, para o bem do povo de Deus e de toda a humanidade. Concedei a Deus que, pela força da vossa palavra, saibamos seguir a Jesus no caminho da cruz e sejamos revivificados pela sua ressurreição, por Cristo nosso Senhor.
3: Amém.
2: Preparemos o altar do sacrifício.

0: Orai, irmãos e irmãs, orai, para que o meu e vosso sacrifício seja aceito por Deus Pai Todo-Poderoso.
1: Receba, Senhor, por tuas mãos este sacrifício, para a glória de seu nome, para nosso bem e de toda a Santa Igreja.
0: Este santo sacrifício, Senhor, nos traga a perene bênção da salvação, e vosso poder leve à plenitude o que celebramos no sacramento, por Cristo nosso Senhor. O Senhor esteja convosco.
1: Ele está no meio de nós.
0: Corações ao alto. Demos graças ao Senhor nosso Deus. Na verdade, é digno e justo, é nosso dever e salvação dar-vos graças sempre em todo lugar. Senhor Pai Santo, Deus Eterno e Todo-Poderoso, por Cristo, Senhor nosso, nascendo Ele renovou a antiga condição humana, sofrendo a paixão, apagou nossos pecados, ressurgindo dos mortos, concedeu-nos a vida eterna, subindo a vós ao Pai, abriu-nos as portas do céu. Por isso, com a multidão dos anjos e dos santos, entoamos o hino da vossa glória, cantando a uma só voz. Música.

Vós sois santo, fonte de toda santidade. Santificai, pois, estes dons, derramando sobre eles o vosso Espírito, a fim de que se tornem para nós o corpo e o sangue de nosso Senhor Jesus Cristo. Neste momento, meus filhos, a Igreja nos ensina que se você não tem um impedimento de saúde que te impeça, você deve se ajoelhar para adorar a nosso Senhor. É um gesto obrigatório. Estando para ser entregue e abraçando livremente a paixão, Jesus tomou o pão, pronunciou a bênção de ação de graças, partiu e o deu aos seus discípulos, dizendo: tomai todos e comei, isto é o meu corpo, que será entregue por vós.

Do mesmo modo, no fim da ceia, ele tomou o cálice em suas mãos e, dando graças novamente, o entregou a seus discípulos, dizendo: tomai todos e bebei. Este é o cálice do meu sangue, o sangue da nova e eterna aliança, que será derramado por vós e por todos, para a remissão dos pecados. Fazei isto em memória de mim.

Mistério da fé. Celebrando, pois, o memorial da morte e ressurreição do vosso Filho, nós os oferecemos ao Pai o pão da vida e o cálice da salvação, e vos agradecemos porque nos tornastes dignos de estar aqui na vossa presença e vos servir. Suplicantes vos pedimos que, participando do corpo e sangue de Cristo, sejamos reunidos pelo Espírito Santo num só corpo. Lembrai-vos, ó Pai, da vossa Igreja, que se faz presente pelo mundo inteiro, que ela cresça na caridade em comunhão com o Papa Leão, com o nosso Bispo Dom Giovanni, os bispos do mundo inteiro, os presbíteros, os diáconos e todos os ministros do vosso povo. Lembrai-vos também na vossa misericórdia dos nossos irmãos e irmãs que adormeceram na esperança da ressurreição, Antônio Coimbra Dias, e de todos os que partiram desta vida, acolhei-os junto a vós na luz da vossa face. Enfim, nós os pedimos, tende piedade de todos nós, e dai-nos participar da vida eterna, com a Virgem Maria, Mãe de Deus, São José, seu esposo, os apóstolos e todos os santos que neste mundo viveram na vossa amizade, a fim de vos louvarmos e glorificarmos por Jesus Cristo, vosso Filho. Por Cristo, com Cristo e em Cristo, a vós, Deus Pai Todo-Poderoso, na unidade do Espírito Santo, toda honra e toda glória por todos os séculos dos séculos.

0: Rezemos com amor e confiança a oração que o Senhor Jesus nos ensinou. Pai nosso, que estais nos céus, santificado seja o vosso nome. Venha a nós, seja feita a vossa vontade, assim na terra como no céu. Pão nosso de cada dia nos dai hoje. Perdoai-nos as nossas ofensas, assim como nós perdoamos a quem nos tem ofendido. E não nos deixeis cair em tentação. Livrai-nos de todos os males, ó Pai, dai-nos hoje a vossa paz. Ajudai-nos pela vossa misericórdia, sejamos sempre livres do pecado, protegidos de todos os perigos, enquanto aguardamos a feliz esperança e a vinda do nosso Salvador Jesus Cristo. Senhor Jesus Cristo, dissestes aos vossos apóstolos: eu vos deixo a paz, eu vos dou a minha paz. Não olheis os nossos pecados, mas a fé que anima a vossa igreja. Dai-lhe segundo o vosso desejo a paz e a unidade. Vós que sois Deus com o Pai e o Espírito Santo. A paz do Senhor esteja sempre convosco. Olhando aqui para o altar, vamos rezar juntos ao Cordeiro. Cordeiro de Deus,
1: que tirais o pecado do mundo, tende piedade de nós. Cordeiro de Deus, que tirais o pecado do mundo,

Eis o Cordeiro de Deus, que tira o pecado do mundo. Comungue piedosamente, meus irmãos, somente na frente do ministro e do padre. Comungue diretamente na boca ou com as duas mãos. Não permita que a gotícula do sangue do Senhor se perca. Não permita que nada do corpo e do sangue do Senhor caia ao chão.

Deus, eu creio, adoro, espero e amo-vos. Peço-vos perdão por aqueles que não creem, não adoram, não esperam e nem vos amam. Meu doce Jesus, que tanto me amais, fazei que eu vos ame cada vez mais. Oremos. Revigorados pelo pão da mesa celeste, nós os pedimos, Senhor, que este alimento da caridade fortifique os nossos corações e nos leve a vos servir nos irmãos, por Cristo nosso Senhor. Irmãos, peço a gentileza da atenção de vocês, a missa ainda não terminou, para alguns breves avisos, podem se assentar. Mês de setembro chega essa semana, é o mês da Bíblia. Como está lá a sua Bíblia na sua casa? Está sendo usada ou está esquecida de enfeite lá na gaveta, na estante? Bíblia bonita é Bíblia usada, viu? Marcada. Então, nós vamos estar oferecendo para vocês uma formação bíblica. Muita atenção. Padre Rodrigo e eu vamos ministrar um curso de introdução às Sagradas Escrituras e principalmente ao livro do profeta Daniel, que é o livro que a igreja nos pede para meditar este ano, no mês de setembro. Nos dias 8, 9, 10 e 11 de setembro, terça, quarta, quinta e sexta, às 19 horas, aqui no Centro de Pastoral. Atenção, não é após a missa. Vamos começar pontualmente às 19h30, aliás, 19h30, aqui no Centro de Pastoral. Não precisa fazer inscrição, basta levar a sua Bíblia e algum material para anotação. Dias 8, 9, 10 e 11 de setembro. Aqueles que desejarem, meus irmãos, fazer a assinatura anual da liturgia diária Igreja em Oração, estamos recolhendo os nomes até agora, meados da primeira quinzena de setembro. Já precisamos fazer isso. O valor para quem faz com a paróquia a assinatura anual, o grupo, é um pouco mais em conta. É o livrinho que contém as leituras, as orações da missa, para todos os dias do mês, não é? Faz a assinatura anual, a cada mês você pode apanhar o seu livrinho aqui na secretaria da paróquia. Procure a secretaria. Irmãos, estamos fazendo também uma rifa beneficente em favor do Carmelo, das irmãs carmelitas aqui de Divinópolis. A máquina de hóstias delas estava já dando problema há alguns anos, elas adquiriram então uma máquina nova. Não sei se vocês sabem, essas hóstias que nós consagramos na missa são fabricadas aqui pelas irmãs carmelitas. Então, vamos ajudar as irmãs no custeio desta máquina. É um bilhete da rifa no valor de R$30 e vai estar concorrendo a uma imagem de 62 centímetros de Santa Teresinha. O sorteio será no dia 1º de outubro, dia de Santa Teresinha lá no Carmelo. Você pode procurar esta rifa somente ali na secretaria da paróquia ou lá no Carmelo com as irmãs. Estamos fazendo também a campanha dos banquinhos. Graças a Deus, alguns horários de missa aqui na catedral já estão enchendo de tal modo que os nossos banquinhos não são mais suficientes. A participação das missas aumentou, graças a Deus. Contamos com a sua ajuda. Nós estamos pedindo uma doação espontânea para os banquinhos, aquela banquetinha de plástico. Você pode procurar a secretaria lá no fundo da igreja ou a secretaria da paróquia durante a semana. A doação que você desejar para que possamos adquirir novos banquinhos para a nossa catedral. Acolher bem também é evangelizar. Vamos ficar de pé. Pedir a bênção do nosso Deus. O Senhor esteja convosco. Inclinai-vos para receber a bênção.

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2: 8 e 12.
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4: 8:15.
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3: 8:22. 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
23: Caríssimos irmãos e irmãs da nossa amada Diocese de Divinópolis, mais uma vez nos encontramos e assim nos tornamos próximos através deste programa à Alegria do Evangelho. Sentimo-nos verdadeiramente irmanados pela mesma fé, e suplicamos confiantes ao Senhor que derrame sobre nós o seu Espírito Santo. Divino Espírito Santo, dai-me um coração aberto à vossa silenciosa e forte palavra inspiradora, fechado a todas as ambições mesquinhas, alheio a qualquer desprezível competição humana, compenetrado do sentido da Santa Igreja, um coração desejoso de se tornar semelhante ao coração do Senhor Jesus, um coração grande e forte, para amar, servir e sofrer por todos, capaz de superar todas as provações, tédio, cansaço, desilusão e ofensa. Um coração constante até o sacrifício, quando for necessário. Um coração cuja felicidade é palpitar com o coração de Cristo e cumprir humilde, fiel e corajosamente a vontade do Pai. Amém.
0: Amados irmãos e irmãs, escutemos atentamente este trecho do Evangelho de Mateus, capítulo 16, versículos 21 a 27. Juntos façamos a experiência do encontro com Jesus, presente na sua palavra. Ele vive, nos fala e nos chama para sermos seus amigos e discípulos. Escutemos atentamente.

Proclamação do Evangelho de Jesus Cristo segundo Mateus. Naquele tempo, Jesus começou a mostrar a seus discípulos que devia ir a Jerusalém e sofrer muito da parte dos anciãos, dos sumos sacerdotes e dos mestres da lei, e que devia ser morto e ressuscitar no terceiro dia. Então Pedro tomou Jesus à parte e começou a repreendê-lo, dizendo: Deus não permita tal coisa, Senhor, que isso nunca te aconteça. Jesus, porém, voltou-se para Pedro e disse: Vai para longe, Satanás. Tu és para mim uma pedra de tropeço, porque não pensas as coisas de Deus, mas sim as coisas dos homens. Então Jesus disse aos discípulos: Se alguém quer me seguir, renuncie a si mesmo, tome a sua cruz e me siga. Pois quem quiser salvar a sua vida vai perdê-la, e quem perder a sua vida por causa de mim vai encontrá-la. De fato, que adianta o homem ganhar o mundo inteiro, mas perder a sua vida? O que poderá alguém dar em troca de sua vida? Porque o Filho do Homem virá na glória do seu Pai, com os seus anjos, e então retribuirá a cada um de acordo com sua conduta. Palavra da salvação. Glória a vós, Senhor. O Evangelho de hoje nos fala de Jesus peregrino caminhando rumo à Cidade Santa de Jerusalém. A missão de Jesus transcorre ao longo do caminho. Jesus convidou homens e mulheres ao seu seguimento e faz esta peregrinação rumo a Jerusalém, onde ele entregará a sua vida. No caminho, Jesus se interessa pelos seus discípulos, cuida deles e lhes ajuda a perceber a necessidade de ir a Jerusalém, porque lá ele entregará a sua vida para a salvação do mundo. Jesus começou a mostrar a seus discípulos que devia ir a Jerusalém e sofrer muito da parte dos anciãos, dos sumos sacerdotes e dos mestres da lei, e que devia ser morto e ressuscitar no terceiro dia. Estas palavras, meus irmãos e irmãs, recolhe aquilo que constitui o coração, o centro da nossa fé cristã. Cremos que Jesus morreu, ressuscitou e agora vive e caminha conosco. No caminho, Jesus disse isso aos discípulos, que deveria ir a Jerusalém para sofrer, morrer, entregar a sua vida para a salvação da humanidade. Jesus se refere a alguns personagens que, de certa forma, rejeitarão o seu anúncio de salvação. Quem são estes? Anciãos, sumos sacerdotes e mestres da lei. Devia ir a Jerusalém e sofrer muito da parte destas autoridades, anciãos, sumos sacerdotes e mestres da lei. Os mestres da lei conheciam as sagradas escrituras, conheciam todas as leis religiosas e pensavam que eram donos da verdade. E diante de Jesus, eles não souberam acolher a salvação que lhes era oferecida. Não foram capazes de ver no rosto humano de Jesus o rosto de Deus, o rosto do Messias. Anciãos, sumos sacerdotes e mestres da lei simbolizam aqui todo tipo de fechamento ao mistério de Deus. Quando Jesus disse aos discípulos que sofreria muito da parte dos anciãos, dos sumos sacerdotes e mestres da lei, e que morreria, mas venceria a morte ressuscitando no terceiro dia, Pedro, então, nesta hora, tomou Jesus à parte
e começou a repreendê-lo, dizendo: Deus não permita tal coisa, Senhor, que isso nunca te aconteça. Pedro, para ele, era impossível um Messias fraco, sofredor. Para ele, era impossível conceber a ideia de um Messias crucificado. E disse: Deus não permita tal coisa, Senhor, que isso nunca te aconteça. Pedro queria seguir Jesus, mas não queria se defrontar com a realidade da cruz. Isto também acontece conosco hoje. Queremos seguir o Cristo, mas não queremos abraçar a cruz, que se manifesta de diversas maneiras. A cruz do sofrimento, presente na vida de tantos irmãos e irmãs. Queremos seguir o Cristo, mas longe dos sofrimentos e dificuldades da vida. Queremos seguir o Cristo, mas sem nos comprometermos com aqueles com os quais ele se comprometeu ao longo da sua vida e missão. Pedro estava vivendo esta experiência. Queria seguir Cristo, mas à distância. Devemos também nos perguntar: e nós, aceitamos Cristo no grande mistério da sua morte, da sua dor, do seu sofrimento? Um sofrimento que se atualiza hoje na vida e na dor de tantos irmãos e irmãs? Pedro tomou Jesus à parte e começou a repreendê-lo. Deus não permita tal coisa, Senhor. Que isso nunca te aconteça. Jesus então voltou-se para Pedro e disse uma palavra dura: vai para longe, Satanás. No domingo passado, nós escutamos o Evangelho e Jesus disse a Pedro naquela ocasião, quando eles se encontravam em Cesareia de Filipe: feliz és tu, Pedro, porque não foi a tua inteligência que revelou isto sobre mim, mas o meu Pai que está nos céus. Pedro havia professado a sua fé, dizendo a Jesus: tu és o Messias, o Filho do Deus vivo. E naquele momento Jesus disse: tu és feliz, Pedro. Tu és Pedro, e sobre esta pedra edificarei a minha igreja. Mas aqui se mostra de modo claro a fragilidade de Pedro. Pedro seguia Jesus, mas não queria abraçar a realidade exigente da cruz, do seguimento a Cristo, abraçando o sofrimento da vida dos irmãos e irmãs. Jesus, porém, voltou-se para Pedro e disse: vai para longe, Satanás. Tu és para mim uma pedra de tropeço, porque não pensas as coisas de Deus, mas sim as coisas dos homens. Emerge aqui o lado humano e frágil do apóstolo Pedro, escolhido por Jesus. Ele queria seguir Jesus, mas concebia o seguimento como se fosse uma espécie de triunfo constante, inalterado. E Jesus se revela como o Messias fraco, sofredor, que derramará o seu sangue na cruz. A partir de então, Jesus disse aos discípulos: se alguém quer me seguir, renuncie a si mesmo, tome a sua cruz e me siga. Impossível seguir o Cristo sem abraçar a cruz. Santa Teresa d'Ávila, grande mística, assim dizia: aconteça o que acontecer, permaneçamos abraçados à cruz de Cristo. Esta santa carmelita intuiu aquilo que é o essencial no seguimento a Jesus: abraçar a cruz do sofrimento de tantos irmãos e irmãs. Se alguém quer me seguir, renuncie a si mesmo, tome a sua cruz e me siga. A cruz se manifesta de muitas maneiras na nossa vida pessoal e comunitária. É preciso ter coragem para abraçá-la e prosseguir. Tome a sua cruz e me siga. Pois quem quiser salvar a sua vida vai perdê-la, e quem perder a sua vida por causa de mim vai encontrá-la. Aqui, irmãos e irmãs, fica evidente o convite de Jesus para que vivamos uma vida aberta ao amor, ao acolhimento, à solidariedade. Perder a vida assim é salvar a própria vida. Pois quem quiser salvar a sua vida vai perdê-la, e quem perder a sua vida por causa de mim vai encontrá-la.
perder a vida por

mundo inteiro, mas perder a sua vida? O que poderá alguém dar em troca de sua vida? Porque o Filho do Homem virá na glória do seu Pai, com os seus anjos, e então retribuirá a cada um de acordo com a sua conduta. Ao final deste trecho do Evangelho, Jesus recorda que um dia ele virá para retribuir a cada um de nós aquilo que fizermos ao longo da vida. Portanto, irmãos e irmãs, acolhamos o convite de Jesus, sigamos os seus passos, sem medo. Se alguém quer me seguir, renuncie a si mesmo, tome sua cruz e me siga.

louvemos o nosso Deus, recitando juntos o Salmo 62. Este salmo proclama que Deus é fonte de vida para o ser humano. O nosso Deus é o Deus dos sedentos e não dos saciados. E quem dele se aproxima terá sempre mais o desejo de acolhê-lo no seu coração. A minha alma tem sede de vós, como a terra sedenta, ó meu Deus. Sois vós, ó Senhor, o meu Deus, desde a aurora ansioso vos busco. A minha alma tem sede de vós, minha carne também vos deseja, como terra sedenta e sem água. A minha alma tem sede de vós, como a terra sedenta, ó meu Deus. Venho assim contemplar-vos no templo, para ver vossa glória e poder. Vosso amor vale mais do que a vida, e por isso meus lábios vos louvam. A minha alma tem sede de vós, como a terra sedenta, ó meu Deus. Quero, pois, vos louvar pela vida e elevar para vós minhas mãos. A minha alma será saciada como em grande banquete de festa. Cantará a alegria em meus lábios ao cantar para vós meu louvor. A minha alma tem sede de vós como a terra sedenta, ó meu Deus. Para mim foste sempre um socorro, de vossas asas à sombra eu exulto. Minha alma se agarra em vós, com poder vossa mão me sustenta. A minha alma tem sede de vós, como a terra sedenta, ó meu Deus.

Rendamos graças a Deus por todas as vocações que o Espírito Santo suscita na sua igreja. De modo especial, queremos agradecer ao Senhor pela vida e missão dos nossos catequistas. Estamos celebrando o Dia do Catequista. Em nossa amada diocese, temos uma multidão de irmãos e irmãs, homens e mulheres, que atuam na evangelização das crianças, jovens e adultos. Venha também você fazer parte deste mutirão evangelizador, seja um catequista na sua comunidade. Rendamos graças a Deus pelos 60 anos de fundação do Carmelo Imaculada Conceição em Divinópolis. Estamos celebrando o jubileu de diamante do nosso Carmelo. Venham participar conosco. Do dia 4 ao dia 6, teremos o tríduo preparatório, com a celebração da Eucaristia, no dia 4 e no dia 5, às 19 horas, no dia 6, às 16h30, e no dia 7 de setembro, às 16 horas, solene celebração eucarística de ação de graças pelo jubileu de diamante do nosso Carmelo. Venham celebrar conosco. Rezemos pelas vocações. No dia 19 de setembro, às 9 horas, nos reuniremos no Santuário de Nossa Senhora da Piedade, em Pará de Minas, para a celebração eucarística, na qual será ordenado presbítero o diácono Ronivon. Venham participar conosco. Rendamos graças a Deus, pois é grande o seu amor e

generosidade. São muitos os vocacionados em nossa diocese, mas a messe é grande, os operários são poucos. Valorizemos as iniciativas da pastoral vocacional em nossas comunidades. Convido a vocês, irmãos e irmãs, que organizem em suas comunidades o grupo da pastoral vocacional. Entre em contato com a comissão diocesana, assessorada pelo padre Geraldo Maia.

Amados irmãos e irmãs, juntos invoquemos a proteção da Virgem Maria, a Mãe de Deus. Rezemos juntos a oração à Nossa Senhora na sua Imaculada Conceição. Ela é a padroeira da nossa amada Diocese de Divinópolis. Ó Maria, Imaculada desde a sua concepção, fostes preservada do pecado original para ser a Mãe de Jesus Cristo. Ensinai-nos a acolher o mistério de Deus em nossa vida. Ajudai-nos a percorrer a estrada da santidade. Acompanhai-nos com a ternura do vosso olhar. Guiai-nos na escuta aos apelos do vosso amado Filho Jesus. E intercedei por nós para que sejamos firmes na fé, corajosos no amor e alegres na esperança. Amém. O Senhor esteja convosco, Ele está no meio de nós. A paz de Deus, que supera todo entendimento, guarde vossos corações e vossas mentes no conhecimento e no amor de Deus e de seu Filho, nosso Senhor Jesus Cristo. Amém. E a bênção de Deus Todo-Poderoso, Pai e Filho e Espírito Santo, desça sobre vós e permaneça para sempre. Amém. Amados irmãos e irmãs, o Evangelho dá resposta às necessidades mais profundas das pessoas, porque todos fomos criados para aquilo que o Evangelho nos propõe, a amizade com Jesus e o amor fraterno.

0: Despeço-me, pois, abraçando-os e convidando-os para que nos acompanhe neste programa A Alegria do Evangelho. Semanalmente estaremos aqui refletindo, meditando o Evangelho que ouviremos em nossas comunidades durante a celebração litúrgica da Eucaristia e da Palavra de Deus.
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4: 8h49.
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0: Obrigado. 8h53.
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3: 8:58.
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3: 9 horas.
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16: Bom dia, bom dia, bom dia. O Centro-Oeste CAP está chegando agora, a partir desse instante, juntos. Lado de cá, a gente mandando boas energias e você aí do outro lado também contribuindo com a gente, dizendo de onde você está, sua cidade, participando com a gente. Isso é muito bom. Vai interagindo com a gente aí. A partir de agora, a gente quer você com a gente até o finalzinho e que seja o sortudo, a sortuda você. Hoje no prêmio de 100 mil reais em dinheiro. Boa sorte! Sou Evandro Massa, Fernanda Ferreira do meu lado. Bom dia, Fernanda.
17: Bom dia, Evandro. Vamos juntos, então, começar o nosso Centro-Oeste CAP desse domingo, porque a gente tem prêmios de até 100 mil reais. É o nosso último sorteio do mês de agosto. Então, vamos lá, vamos lançar a sorte. E muito obrigada a você que está com a gente aqui pela TV Alterosa e também pela TVI na cidade de Pará de Minas, além das várias rádios que retransmitem o nosso sinal. A gente está na Rádio Cândido 10 FM em Divinópolis, na Rádio Cultura M7 Lagoas, na Rádio Tropical FM em Lagoa da Prata, também na Rádio Santana FM em Itaúna e na Rádio Nova Onda FM em Pitangui e na Realidade FM em Formiga. E você pode nos acompanhar também pelo YouTube, pelo Facebook, lá a gente ainda pode interagir. Você manda sua mensagem, qual cidade você está acompanhando a gente. E daqui a pouco a gente manda, porque tem muitos abraços especiais.
16: Hoje tem.
17: A secretária anotou tudo durante a semana.
16: Vem com a gente as boas energias da família Centro-Oeste CAP. E aí a gente começa pelas meninas.
17: Bom dia, Carol. Bom dia, Amanda. Bom dia, Gabriela. E eu já dei meu abraço.
16: Você tá me empurrando.
17: Eu dei um abraço no Paulo Diniz, nosso representante da Cover Capitalização, que eu tava com saudade dele. Bom dia, Paulo. Representando a Sérgio Stão, editora Angelita Rodrigues, bom dia. E na Central de Informática, Fernando, bom dia.
16: Olha, se você foi mais uma daquelas pessoas que acreditavam, diziam assim, ó, não vai passar. O mês de agosto vai demorar.
17: Não demorou nada.
16: Já era.
17: Foi assim, gente.
16: Hoje é dia 30 de agosto. Último domingo, estamos ao vivo. Confira aí as principais manchetes do seu Jornal Diário.
17: Vamos então para o destaque do Jornal Estado de Minas. Deste domingo, últimas notícias, Lula em BH, as mulheres estão botando para quebrar.
16: Sua oportunidade de botar para quebrar é aqui, ó.
17: Aqui, porque aqui tem prêmio em dinheiro.
16: Ó, e muitos! Sua grande oportunidade hoje é ter 100 mil reais em dinheiro. Vamos ver como é que está o nosso painel. Primeiro, atenção, ó. Bolinhas de 1 a 60. O painel está completo. Agora as meninas, por favor, trazendo todas as bolinhas para cá. Para o nosso Globo da Sorte, todas elas em instantes, trazendo um desses prêmios aqui, Fernanda.
17: Todos esses prêmios em dinheiro. E vamos começar então, gente, porque no primeiro sorteio a gente já tem 5 mil reais. No segundo, 10 mil reais. No terceiro, 15 mil. E no nosso quarto sorteio tem 100 mil reais em dinheiro. Ou seja, são 4 prêmios principais, mas ainda tem mais 10 chances de ganhar. 10 giros da sorte, 1.000 reais em cada um dos giros, que você vai concorrer através do número do seu título.
16: Por apenas 10 reais essa semana, ele ficou disponível. Se você dormiu no ponto aí, não tem problema. Semana que vem, começa
17: a gente,
16: tudo de novo.
17: Tudo de novo, que inclusive domingo que vem é véspera de feriado.
16: Oh,
17: né? Você tava nem lembrando.
16: Já não.
17: É véspera de feriado do domingo que vem e a gente vai vir com a premiação sensacional. Ô, senhor Evandro. É porque, assim, eu entendo o senhor, porque, assim, para nós, é domingo, segunda...
16: Só tá emendando.
17: Só tá emendando e trabalhando, não é?
16: Já tem feriado aí.
17: Já tem, querido.
16: Poxa, já vou me organizar.
17: Para trabalhar mais. Ah, entendi.
16: Posso?
17: Pode? Não, eu fico feliz demais.
16: Vamos ver como é que tá o nosso painel novamente, ó. As bolinhas de 1 a 60 agora não estão mais lá. Todas as bolinhas já descansam aqui, já estão prontas para receberem o vento da sorte. Elas vão pipocando, porque começa já já.
17: Já já, o primeiro sorteio com 5 mil reais. Boa sorte para você.
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16: Já estamos prontos. E você aí? Chame a sorte, que a sorte vem! Ligando, ligando, ligando! Gabi, ligando, o vento da sorte tá valendo 5 mil reais! A primeira bolinha de número 59, marque 59! Número 59 começou. Boa sorte, 5 mil reais. Primeiro sorteio. 54 acaba de chegar. Bolinha de número 54, é só marcar. 54, eu disse, número 54, marque aí. 54, e vem mais uma, 41. O número agora é o 41. Bolinha de número 41, marque. 41. Boa sorte, Centro-Oeste Cap. Chegou mais uma, o número é 42. Tem aí? 42. Número 42. Boa sorte. Olha o 52 também. Chegou o 52 agora. Número 52.
18: Molinho de número 52, marque o 52, olha o 15. Agora tem o 15, número 15, você tem? Número 15, Molinho de número 15, marque. Número 15, Centro Asticap, 57 agora. O número é 57. Molinho de número 57, marque 57, ou 51 também. Número 51 agora. Bolinha de número 51, marque 51. Centro Asticap é o 12. Se você tem o 12, marque número 12. Bolinha de número 12, marque o número 12. Eu disse o 12. E o número que chega é o 40. Agora, 40. Número 40. Bolinha de número 40, marque o número 40. Eu disse o número 40, é só marcar. Sim, número 40 saiu. 34 acaba de chegar. Bolinha de número 34, marque 34. Bolinha de número 34, marque aí o 34. Bolinha de número 34 e agora 49. Número 49. Bolinha de número 49, marque aí o número 49, é só marcar. Número 49, eu disse o número 49, marque 26. Bolinha de número 26, marque aí 26. Número 26, marcou 26. Saiu 26 e o 45 acaba de chegar. Bolinha de número 45, marque aí 45, eu disse. Número 45, é só marcar o 45 e agora 8. Tem número 8. Molinha de número 8, marque aí. Número 8. Saiu o número 8 e chegou o número 6. Número 6. Molinha de número 6, marque aí. Número 6. Valendo 5 mil reais. O 48 chegou. Número 48. Bolinha de número 48, marque 48. Bolinha de número 48 e agora 36. O número é 36. Bolinha de número 36, marque o 36. Bolinha de número 36 saiu e chegou 19. Número 19. Bolinha de número 19, marque o 19. Eu disse o 19 e vem mais uma. 47 agora. Bolinha de número 47, marquei. Bolinha de número 47, marque o 47 e vem mais uma. 44 agora. Número 44. Bolinha de número 44, 5 mil. 5 mil. 5 mil reais. Boa sorte. Número que chega é o 5 de 5 mil reais. Número 5. Bolinha de número 5. Saiu 5 e chegou 35. Número 35. Bolinha de número 35, marque o 35. E o número que chega, anote aí, é o 32. Número 32. Bolinha de número 32, marque o 32. E o número que chega agora é o 4. Se você tem 4, marque aí. Número 4. Bolinha de número 4, marque o número 4. Boa sorte. 50. Número 50. Bolinha de número 50, é só marcar. 50. Mais uma. Sai o 50 e chega o 33. Número 33. Bolinha de número 33, marque o 33. Boa sorte. 11. Número 11. Bolinha de número 11, valendo 5 mil reais. E o número que chega, anote aí, é o 18. Número 18. Bolinha de número 18, marque 18. Número 18, eu disse. Número 18 saiu e chega mais uma. O número é, anote, 29. Número 29. Com o número 29, como está lá o nosso painel eletrônico? Fernanda Ferreira.
17: Este é o nosso primeiro sorteio de hoje, valendo 5 mil reais em dinheiro. E neste momento, em nosso painel, já temos 30 bolas sorteadas e nenhum título. Aguarda a bola da sorte. Evandro.
18: Seguimos? Seguimos? Porque a gente quer conhecer o sortudo, a sortuda, valendo 5 mil reais. Tem número 1. Bolinha de número 1, marquei número 1, eu disse. Boa sorte, número 1 saiu. Chegou mais uma, é o 38. Número 38. Bolinha de número 38, 5 mil. 5 mil. 5 mil reais. E o 23 acaba de chegar. Bolinha de número 23, marquei. 23. Número 23 marcou 23, então marque o 14 também. Número 14. Bolinha de número 14, marque o número 14, eu disse o número 14. Boa sorte, vai chamando a sorte aí. Vai chamando a sorte aí. 7. Número 7 explodiu. O coração apareceu aí, Fernanda.
17: Nós temos, Evandro, primeiro título aguardando a bola da sorte.
18: Centro-Oeste Cap Prêmios todos os domingos. 5 mil reais e agora ele já bate forte. Agora ele já bate acelerado. 46. número 46. Bolinha de número 46, Fernanda.
17: Dois títulos aguardando a bola da sorte, Evandro.
18: Vem sorte! Vem sorte! R$5.000 e o número que chega, anote aí, é o 17. Número 17. Bolinha de número 17, marque o 17, Fernanda.
17: E subiu para 11 títulos aguardando a bola da sorte.
18: O relógio marca agora 9:13. 9:13. Bom dia, boa sorte, bom domingo. 37. Número 37. Bolinha de número 37, Fernanda.
17: E já chegamos a 23 títulos aguardando a bola da sorte.
18: Emoção, emoção, emoção, emoção, emoção na sua manhã de domingo. O coração bate descompassado. Número 9. Número 9. Bolinha de número 9. Marquei
17: e
18: número 9.
17: Parou,
18: título
17: parou, parou.
18: Carimbado com a sorte.
17: Começamos então no nosso primeiro sorteio de hoje com dois títulos carimbados com a sorte que vão dividir o nosso prêmio de R$5.000. E aqui no nosso painel, o número do título contemplado é 13.472. Dezenas 5, 6, 9, bola da sorte, 14, 15, 17, 18, 23, 26, 29, 35, 36, 37, 41, 44, 46, 48, 51, 52 e 57. Revelando, então, um dos primeiros sortudos de hoje, que é Evandro Napoleão Machado. Ele é da cidade de Marilândia e adquiriu com Denise de Paula Rose, nossa vendedora pé quente. Dividindo, então, o prêmio com ele, o título de número 95.566. 1, 4, 7, 9, bola da sorte. 11, 17, 18, 19, 23, 29, 33, 34, 37, 44, 45, 46, 48, 51, 57, 59. Mais um sortudo do primeiro sorteio de hoje é Luiz Cláudio Alckmin. Ele é do centro da cidade de Pompéu e adquiriu com a Eva do chaveiro pompeano. Então, Marilândia e Pompéu dividem o nosso primeiro sorteio. R$ 2.500 para cada um. Parabéns!
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17: Já inspirando, já pedindo para o universo.
18: Mentalize, traga as boas energias e você vai trocando ali, ó.
17: É, e tem gente que só fala assim, ah, eu nunca ganho, eu nunca ganho e
18: eu
17: continua
18: fico assim,
17: repetindo.
18: Por exemplo, essa semana eu fiquei, meu salário vai aumentar, vai aumentar. Eu tô assim, entendeu?
17: Você tá mentalizando?
18: Eu tô...
17: Vai que dá certo, né?
18: Vai que tem alguém aqui...
17: É, tem alguém por aqui
18: ouvindo.
17: Que pode ouvir.
18: Então.
17: É, e se sentir inspirado, né?
18: E traz a boa energia.
17: Né? Eu acho que ele nem tá te ouvindo.
18: Não.
17: Porque ele nem mexeu. Mas, né, continua aí.
18: Mais alto. Mais vezes.
17: Não desista nunca. Persista, insista.
18: Entendi.
17: Tá, Evandro?
18: Eu vou continuar.
17: Tá
18: eu vou continuar.
17: Sempre
18: mandando
17: em frente.
18: Boas energias, viu? Nem tá ouvindo.
17: É. Enfim, vou chamar o segundo sorteio. Aliás, vou chamar a premiação da semana que vem.
18: Vamos mostrar o que vem?
17: Vamos, porque vai ser bom demais,
18: boa,
17: gente.
18: Boa.
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18: Então acredite na sorte, insista, persista, como disse a Fernanda. Você não pode desistir, acredite, a sorte está sempre ali, ó, está te rondando, uma hora ela te encontra, hein?
16: Se você der essa chance para ela, ela vai te encontrar. Então, boa sorte. E aqui tem 10 mil reais chegando.
17: Porque é o segundo sorteio. Inclusive aqui, ó, nosso painel já está prontinho.
16: Conferindo as bolinhas de 1 a 60. Painel, nenhuma das bolinhas ali, porque todas já voltaram para cá. Já estamos prontos. Segunda chance chegando.
17: E a gente melhora a premiação. 10 mil reais. Boa sorte.
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16: Isso é agora. Você aí, chame a sorte, que a sorte vem. Segunda oportunidade. Carol, por favor, ligando o vento da sorte, porque agora tem 10 mil reais. E a primeira bolinha chegou. 32. O número é 32. Bolinha de número 32 para começar o nosso segundo sorteio. 10 mil reais. E o número que chega é o 22 agora. Bolinha de número 22, marquei. 22. O 22 saiu e o número que chega, anote aí, é o 12. Se você tem o 12, marque. Número 12. Bolinha de número 12, marque. Número 12. Centro Oeste Cap 47 agora. O número é 47. Bolinha de número 47, marque 47. Eu disse número 47 agora. 16. Número 16. Bolinha de número 16, encontre e marque 60. Agora, 60. Número 60. Bolinha de número 60, encontre e marque o 60. Sai o 60 e chega o número 36. Número 36. Bolinha de número 36, marque aí o 36. Boa sorte. 50. Agora, 50. Número 50. Bolinha de número 50, saiu 21. Chegou. Número 21, anote. 21. Bolinha de número 21, marque. Número 21. 14. Agora, 14. Número 14. Bolinha de número 14. Anote aí, 14. Olha o 39 também. Número 39. Bolinha de número 39. Boa sorte, valendo 10 mil reais, 56. Agora, 56. Bolinha de número 56, encontre e marque o 56. 29. Você tem? 29. Marquei. 29. Bolinha de número 29, marque o 29 e olha o 20. Chegou o 20. Número 20. Bolinha de número 20, marque. Número 20. Centro Oeste Cap 31 agora. O número é 31. Bolinha de número 31, marque. 31, eu disse. 9. Agora, 9. Número 9. Bolinha de número 9, marque. Número 9. Centro Oeste Cap. Número que chega é o 26. Bolinha de número 26, marquei. 26. Número 26, marcou. 40, chegou. 40. Número 40. Bolinha de número 40, marquei. Número 40, eu disse. Número 40. Boa sorte. 11. Número 11. Bolinha de número 11, marque aí. Número 11, eu disse.
18: O número 11 saiu, 58 chegou. Número 58. Bolinha de número 58. Número 58, marque o 58, olha o 37. Número 37. Bolinha de número 37, marque 37. 42 agora. 42. Número 42. Bolinha de número 42, marcou? 48 chegou. 48 agora. Valendo 10 mil reais, o 48 saiu. E o número que chega é o 15. Número 15. Bolinha de número 15, marque o número 15. Olha o 6 também, chegou o 6. Número 6. Bolinha de número 6, encontre e marque o 6. E o número 59 também. Número 59. Bolinha de número 59, marque o 59 e vai chamando a sorte. 45. Número 45. Bolinha de número 45, marquei o 45, olha o 44 também. Número 44 agora. Bolinha de número 44, marcou 2. Número 2 agora. Bolinha de número 2, marque. Número 2, boa sorte. E agora o número é 8. Anote, número 8. Com o número 8, hora de irmos para o nosso painel eletrônico novamente. Fernanda Ferreira.
17: Este é o nosso segundo sorteio de hoje, valendo 10 mil reais em dinheiro. E neste momento, em nosso painel, já temos 30 bolas sorteadas e nenhum título. Aguarda a bola da sorte. Evandro.
18: Valendo, então, 10 mil reais. A gente segue porque você pode aparecer a qualquer momento por aqui. Olha o 3. Chegou o 3. Número 3. Bolinha de número 3, marque. Número 3. Centro Esticap com prêmios todos os domingos. O 41 chegou. 41 agora. Número 41. Bolinha de número 41, valendo 10 mil reais. Boa sorte e segunda chance. O 57 chegou. Número 57. Bolinha de número 57, marque. 57, eu disse. Saiu 57, chegou 18. Número 18 agora. Bolinha de número 18, 10 mil, 10 mil, 10 mil, 10 mil reais. E o número que chega, anote, 5. Número 5, com o número 5, olha aí, o coração apareceu aí, Fernanda.
17: Ele apareceu, Evandro, já com 3 títulos aguardando a bola da sorte.
18: Agora ele já bate, é descompassado, já é descompassado, valendo 10 mil reais, 7. Número 7. Bolinha de número 7, Fernanda.
17: Agora temos 5 títulos aguardando a bola da sorte.
18: Vem sorte, vem 10 mil, vem sorte, 10 mil reais. E o número que chega agora é o 43. Bolinha de número 43, marquei 43, Fernanda.
17: 7 títulos aguardando a bola da sorte.
18: A qualquer momento você comemorando com o Centro-Oeste Cap, 10 mil reais. E o 4 chegou. Número 4 agora. Bolinha de número 4, Fernanda.
17: E já subiu para 19 títulos aguardando a bola da sorte.
18: Emoção na sua manhã de domingo com Centro-Oeste Cap. 10 mil reais. 23. Número 23.
17: E parou, parou, parou. Segundo sorteio de hoje e um título contemplado, então a gente vai conhecer quem é esse sortudo que leva sozinho 10 mil reais. Aqui no nosso painel, o título contemplado é 154.996. As dezenas 3, 4, 8, 11, 14, 21, 22, 23 é a bola da sorte. 26, 29, 31, 32, 36, 40, 42, 50, 56, 58, 59 e 60. Revelando então quem é o nosso sortudo. Segundo sorteio de hoje, Gustavo Marques da Silva, do bairro Morro Doce, cidade de Pompéu. Ele adquiriu através do nosso aplicativo e o Gustavo ganhou sozinho 10 mil reais. Parabéns!
18: Olha a cidade de Pompéu aparecendo outra vez. Gente de Pompéu comemorando. Parabéns, 10 mil reais agora. Ganhou sozinho, Gustavo.
17: Sozinho, comprou através do nosso aplicativo. E esse bairro, inclusive, já Morro ganhou Doce. Morro Doce.
18: Bairro Morro Doce.
17: Eu não me esqueço desse bairro.
18: Muita gente de lá. Eu já estive em Pompéu, circulando lá. E é muita gente que acompanha o programa. Agora, por exemplo, muito. Tem gente
16: parado ali no bar acompanhando a gente.
17: No bairro, lá em Pompeu?
16: Tem gente
17: no
16: lá.
17: Bar, né?
16: No bar.
17: A Fernanda, bar. Doida.
16: Lá no bar.
17: É? Você me mandou esse?
16: Eles param e ficam acompanhando a gente.
17: É? Você me mandou esse?
16: Não, dessa vez não.
17: Ah, esse
16: mas
17: não?
16: Mas é porque eu tenho conhecimento.
17: Daqui a pouquinho a gente manda abraço, porque tem abraço para a cidade de Divinópolis, Itaúna. E também, ó, parece que seu Fortunato também andou lá para as bandas de Itaúna também, conhecendo um povo bacana até. Que daqui a pouquinho a gente manda, porque a gente precisa te lembrar o que vem no próximo domingo. Confira.
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16: Sua oportunidade, 300 mil reais. O que que você faria com 300 mil reais?
17: Então, Evandro, são muitas as coisas, né?
16: Não são?
17: Eu tô lá na minha casa reformando um telhado, seria excelente,
16: olha,
17: né?
16: Olha aí, tá? Já temos... Para onde encaminhar.
17: Já temos para onde encaminhar. Estamos lá reformando um telhado, depois nós vamos reformar uns tetos de gesso, lá umas coisas. Eu acho que cairia bem 300 mil.
16: Pronto. Você
17: eu já
16: aí,
17: resolvia.
16: Qual é a sua prioridade hoje? Qual é a sua prioridade, você com 300 mil reais? Vai pensando aí. Deixa eu aproveitar e mandar um abraço para a Gabi.
17: Mande.
16: A Gabi que está ali do outro lado, está acompanhando a gente também. Muito obrigado pela audiência. Um abraço para o Frederico, gente boa. Bom... Abraços, eu tenho um abraço aqui.
17: Diga, esse é especial.
16: De alguém que prepara um frango. Mas assim, não é assim, vou preparar, não. Tem segredo.
17: Ah, é?
16: E ela fez aniversário ontem.
17: E não convidou a gente pro frango?
16: Ainda não.
17: Ah, entendi.
16: Mas deve rolar um convite aí. É, eu acredito que vai rolar, depois eu mandar um abraço pra ela. Dona Antonieta, gente boa.
17: Ah, é a avó Tutu.
16: A avó Tutu. Você conhece ela, né?
17: Sim.
16: Vó Tutu! Um beijo
17: pra
16: senhora.
17: Vó Tutu
16: é famosa. Ela é famosa. E, ó, mais famosa é o frango, mais famosa é o frango dela.
17: Pois é.
16: Tá?
17: A gente tá meio se auto-convidando, vó.
16: Já demos o recado. Já tem algum tempo que a gente se encontra. Tem algum tempo que a gente não se encontra. Então, ó, quando eu te encontrar, eu quero aquele abraço bem apertado. Eu quero retribuir esse carinho e te dar os parabéns pessoalmente. A gente vai se encontrar. Mas se fizer o frango e me chamar, eu vou gostar mais ainda.
17: A gente vai feliz.
16: Só deu um recado.
17: E um abraço especial também para Dona Geni, que é a mãe da Cissa, do bairro Planalto.
16: Nossa, que simpatia. Cissa, um beijo para você. Obrigado também pelo carinho. Ela também conhece o trabalho da Acom, porque ela também precisa do trabalho da Acom. E ela disse que também a mamãe dela também acompanha todo final de semana, todos
17: tá
16: os domingos estão com a gente ali grudadinhos no Centro-Oeste Cap.
17: E sabe quem também está grudadinho com a gente, que é super fã do Centro-Oeste Cap? É o Ed Gesso, aqui de Divinópolis. Seu Fortunato encontrou com ele.
16: Sei.
17: Aí nas andanças.
16: Um abraço.
17: Seu Ed, beijo de toda a família Centro-Oeste Cap. Obrigada por estar sempre com a gente. Daqui
16: beijo
17: a pouquinho,
16: no coração.
17: A gente manda mais abraços, já tem uma lista aqui.
16: Bom, você que está acompanhando a gente pelo Facebook ou pelo YouTube, vai colocando lá sua cidade, o seu recado, que a gente vai registrar você, tá bom? Porque agora a terceira oportunidade está chegando.
17: Está chegando e vai melhorando, porque agora já tem 15 mil reais. Vamos lá conferir o painel, gente.
16: Atenção, as bolinhas já não estão mais no nosso painel. De 1 a 60, todas elas estão aqui, ó. O nosso Globo da Sorte, já estamos prontos. Terceira oportunidade.
17: Com 15 mil reais, boa sorte para você.
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17: E você pode ter a chance de ganhar prêmios em dinheiro. E agora no terceiro sorteio, você que ajudou a ACOM comprando seu título Centro-Oeste Cap pode ganhar mais prêmios em dinheiro. É a sua terceira chance desse domingo. Vamos lá, Ivan?
16: Terceira oportunidade, terceira chance. R$ 15 mil, isso é agora. E você aí, chame a sorte, que a sorte vem. R$ 15 mil. Amanda, por favor, ligando o vento da sorte. Tá valendo agora R$ 15 mil. A primeira bolinha de número 34. Encontre e marque aí o 34, valendo R$ 15 mil. Boa sorte pra você, 18 agora. Número 18. Bolinha de número 18, marque. 18, eu disse. Olha o 31 também. Número 31 agora. Bolinha de número 31, marque aí. 31. Olha o 10. Número 10. Bolinha de número 10, marque. Número 10. Centro-Oeste Cap 44. Acaba de chegar. 44. Bolinha de número 44, marque aí. 44, eu disse. 17. Agora, 17. Número 17. Bolinha de número 17, saiu 22, acaba de chegar. Bolinha de número 22, marquei. 22, eu disse. Número 22, 37. Tem 37. Número 37. Bolinha de número 37, olha o 28 também. Número 28 agora. Bolinha de número 28, marquei. 28, eu disse. 28, agora o 48 também. Número 48. Bolinha de número 48. Número 48 e agora. O número que chega, anote, é o 35. Número 35. Bolinha de número 35, marque o 35, 42. 42 agora. Número 42. Boa sorte, 47. Se você tem, marque 47. Bolinha de número 47, marque aí. 47 saiu, 60. Chegou, 60. Número 60. Bolinha de número 60, olha o 5. Chegou 5. Número 5. Bolinha de número 5. Manhã de domingo, hoje dia 30 de agosto. Boa sorte para você, 29. Agora, 29. Bolinha de número 29, marque. 29. 16. Número 16. Bolinha de número 16, encontre e marque aí o 16. 36 chegou também. Número 36. Bolinha de número 36, marque. 36. Olha o 8. Agora, 8. Número 8.

0: Bolinha de número 20, marque. Número 20, eu disse 56. Agora, 56. Bolinha de número 56, marque. 56 e o 15. Você tem? Número 15. De 15 mil reais. Número 15. Mais uma, 46 agora. Bolinha de número 46, marque aí. 46, boa sorte, sai o 46. E o número que chega, anote, 52. O número é 52. Com o número 52, é hora de irmos para o nosso painel eletrônico. Fernanda Ferreira.
1: Este é o nosso terceiro sorteio de hoje, valendo 15 mil reais em dinheiro. E neste momento, em nosso painel, já temos 30 bolas sorteadas e nenhum título, aguardando a bola da sorte. Evandro.
0: Então vem sorte. É isso, é chamar a sorte. Você tem que chamar, chame a sorte aí. 41, número é 41. Bolinha de número 41, marque. 41, eu disse, o número 41 é só marcar. Mais uma, 38. O número é 38. Bolinha de número 38, marque. 38, eu disse. 38, saiu, 59, chegou. Número 59 agora. Bolinha de número 59, marque. 59 é só marcar. 59 saiu, 53 agora. Tem, marque, 53. Bolinha de número 53, marque. 15 mil, 15 mil, 15 mil reais. O 21 chegou. Número 21 agora. Bolinha de número 21, marque. 21, eu disse, número 21, marcou. 14, agora, 14. Número 14, bolinha de número 14, explodiu. Com o número 14, o coração apareceu aí, Fernanda.
1: Apareceu com dois títulos aguardando a bola da sorte, Evandro.
0: Vem sorte, porque agora ele bate, ele descompassado, bate forte o coração, 50. O número é 50.
1: Parou, parou, parou.
0: Com a sorte.
1: E já temos o nosso sortudo do terceiro sorteio. Um título carimbado com a sorte. Vamos conhecer quem leva 15 mil reais. O título contemplado é 22.220. Dezenas 5, 8, 10, 14, 15, 17, 18, 20, 26, 28, 34, 36, 37, 38, 41, 47, 49, 50 foi bola da sorte, 56 e 59. Então, vamos lá, nosso ganhador do terceiro sorteio de hoje é o Geraldo M. Faria. Ele é do bairro... Eu não consegui entender o bairro, mas é São Gonçalo do Pará. Ah, pode ser. Quilombo do Gaia. Obrigada, gente. Quilombo do Gaia é São Gonçalo do Pará e o Valdir foi o nosso vendedor pé quente. Então, parabéns, Geraldo. 15 mil é todo seu.
0: Aí mais um comemorando com o Centro-Oeste Cap, gente de São Gonçalo do Pará. Recebendo o nosso abraço, nosso carinho. A gente vai se encontrar amanhã, já é o nosso dia de se encontrar na sede do Centro-Oeste Cap.
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0: Pronto. Quarto sorteio está chegando. O prêmio de 100 mil reais está pedindo licença.
1: Mas antes da gente chamar esse prêmio, a gente vai chamar a premiação da próxima semana, porque o mês de setembro já começa especial. Confira.
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3: 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Hora de abraços. Pessoas que estão acompanhando a gente, você que está pelo Facebook ou mesmo pelo YouTube, ou você que encontra a gente, ó, manda um abraço para mim, manda um abraço para mim. A gente registra você aqui.
1: E Fortunato e nossa equipe foram em Itaú nessa semana.
3: Sim.
1: Conheceram o Claudinei, do bairro Aeroporto.
3: Um abraço.
1: A Adélia também, do Banco do Brasil, e a Dora, do Magazine. Mas a dona Maria Helena...
3: Sim.
1: Ó, mandaram assim pra mim, ó. Ela não perde um programa. Ela anota todos os números. Ela tem um lugarzinho que ela anota os números.
3: Legal.
1: Ela anota o nome de todos os ganhadores.
3: Olha aí, que legal.
1: E ela não começa o domingo sem montar a mesinha dela do café.
3: Ah, tem todo um ritual.
1: Ela tem todo um ritual. Ela monta o café dela pra ela assistir o Centro-Oeste Cap.
3: Entendi.
1: Tomando o cafezinho. E ela está comemorando 60 anos de casada com o Vander.
3: Sr. Vander.
1: Olha isso.
3: Olha que maravilha, um abraço para o senhor, um abraço para ela também. Que casal maravilhoso.
1: Olha que lindo.
3: Me chama para a gente comemorar também.
1: Pois é, porque isso, 60 anos de casal, é algo que nós não vamos comemorar, né, senhor? Porque não dá tempo mais, né?
3: É, nós não.
1: Nós não, porque não dá nem como a gente casar. Né? Gente, para você, nós não. Para você que está aí do outro lado, a gente precisa esclarecer também essa informação. Porque muita gente acredita que eu e o senhor Evandro somos casados.
3: É. Ela é casada com o nosso marido Marcos.
1: Isso.
3: Isso.
1: E o senhor Evandro...
3: Não sou casado.
1: Não é casado, não. Mas tem a queridíssima Ana,
3: Ana,
1: entendeu?
3: Tereza.
1: Ana Tereza. Que é um amor, inclusive.
3: Que me suporta.
1: Que suporta o Evandro. E tá tudo certo, entendeu? Mas a gente não é casado.
3: Não, gente. Tá? Não somos casados. Estavam matando a curiosidade com muita gente.
1: Um com o outro.
3: Isso. Mas, ó, parabéns, então, para você que está acompanhando o Centro-Oeste Cap, está torcendo e chamando a sorte, está interagindo com a gente, muito obrigado. São muitas as pessoas que acompanham a gente só mesmo ali pela rede social,
1: exatamente.
3: Só mesmo pelo YouTube ou pelo Facebook. Então, a gente fica muito feliz, gente. A gente fica muito contente em saber que você dedica esse tempo, cede um pouco do seu tempo para a gente aqui. É um prazer saber que você está com a gente, tá bom?
1: E sabe
3: agora...
1: quem está morrendo de saudade da gente? Você lembra da nossa maquiadora, Geisa?
3: Sim.
1: Ela estava assistindo, domingo passado, o Centro-Oeste Cap, diz ela que sentiu muita saudade da gente.
3: Olha que legal.
1: Beijão, Geisa. Diz ela que sempre que sente saudade, ela liga a TV para ver a gente.
3: Que bom.
1: Abraço, querida. Também sentimos sua falta por aqui.
3: Carinho especial com você também, tá bom?
1: Exatamente.
3: Vamos lá. Nada mais, nada menos que R$100 mil, isso é agora. Nosso quarto sorteio está pedindo licença, conferindo aqui o nosso painel. Atenção. Bolinhas de 1 a 60, painel limpinho. Todas as bolinhas já descansando aqui, já foram trazidas para cá. E já já o vento da sorte também vai misturando, vai embolando todas elas.
1: Porque tá chegando R$100 mil em dinheiro. Boa sorte.
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3: Boa sorte para você, mas antes disso, muito obrigado por você colaborar também.
1: Então continue colaborando com a ACOM, comprando seu título Centro-Oeste CAP. E quem sabe, mudando de vida, como agora no quarto sorteio. Alguém vai mudar de vida. R$ 100 mil está chegando agora no nosso quarto sorteio.
3: Agora! Tudo em ordem, você aí? Chame a sorte que a sorte vem! Ligando, ligando, Amanda, ligando, ligando, o vento da sorte, tá valendo, tá valendo, tá valendo, agora 100 mil, 4, o número é 4, começou, quarto sorteio, número 4, bolinha de número 4, boa sorte, 30, agora 30, número 30, bolinha de número 30, saiu 30 e chegou 26, número 26, bolinha de número 26, marque o 26 e marque também o 13. Número 13, bolinha de número 13, marque número 13. Boa sorte, 34 agora. Bolinha de número 34, marque 34. Número 34, olha o 27 também. Número 27 agora. Bolinha de número 27, marque aí. 27 eu disse, olha o 12. Número 12, bolinha de número 12, marque número 12. Eu disse o 12, boa sorte com o número que chega ao 6. Número 6, bolinha de número 6, marque aí. Número 6. Centro-Oeste CAP 44 agora. Número 44. Bolinha de número 44. Marque o número 44. 8 agora. Tem? Número 8. Bolinha de número 8. Marque aí. Número 8. Eu disse. Número 8. 37. O número é 37 agora. Bolinha de número 37. Mais uma. 33. Número 33. Bolinha de número 33. Marque o 33. 25. Chegou também o 25. As bolinhas vão pipocando. 33 estava ali, encaixou, caiu. A gente marca, vai marcando, vai anotando. 33 e o número que chega é o 25. Saiu o 25? O número 9. Tem o 9. Tem aí 9. Encontre. Número 9. Bolinha de número 9, marque o 9. Mais uma, 32. O número é 32. Bolinha de número 32, marque. 32, eu disse, 18. Tem aí o 18? Marque. Número 18. Bolinha de número 18. Mais uma, 22. Agora, 22. Número 22. Bolinha de número 22. Marque o 22. Eu disse o 22. 5 chegou. Número 5. Bolinha de número 5. Marque. Número 5. Boa sorte. 2. Chegou. 2. Número 2. Valendo 100 mil. Valendo 100 mil. 100 mil reais. 7. Número 7 agora. Bolinha de número 7. Marque. Número 7. 40. Se você tem, marque. Número 40. Bolinha de número 40. Encontre e marque. Número 40. Boa sorte. Mais uma. Sai o 40 e chegou 43. Bolinha de número 43. Marque aí. 43. Eu disse número 43. 52. Marque. 52. Bolinha de número 52. Marque aí. 52. Eu disse. Boa sorte. 41. Agora. 41. Bolinha de número 41. Marque aí. 41. 47 também. Número 47 agora. Bolinha de número 47, marque. 47, boa sorte. Centro-Oeste CAP. 42. Agora, 42. Número 42. Mais uma, 21. Número 21. Bolinha de número 21, marque. Número 21, eu disse. Número 21, saiu. 53, acaba de chegar. Bolinha de número 53, é só marcar 100 mil. 100 mil reais, 54 agora. Número 54, bolinha de número 54, emoção na sua manhã de domingo com o Centro-Oeste CAP 16 agora. O número é 16, bolinha de número 16, como estará o nosso painel eletrônico agora? Fernanda Ferreira.
1: E chegamos ao nosso quarto sorteio de hoje, valendo 100 mil reais em dinheiro. E neste momento, em nosso painel, já temos 30 bolas sorteadas. e nenhum título, aguardando a bola da sorte. Evandro!
3: A gente segue, valendo 100 mil agora, 100 mil reais. E o número que chega? 24. Tem aí o 24, marque. 24, eu disse. Número 24, marcou. 24, encontre e marque. 24 e marque mais uma. 35. Número 35. Bolinha de número 35, marque. 35, eu disse. Sandwich Cap 39, agora. 39. Número 39. Bolinha de número 39, marque o 39. Sai o 39 e chega o 3. Número 3. Bolinha de número 3, encontre e marque aí. Quarto sorteio. 100 mil reais, 28 agora. Bolinha de número 28, marque. 28, eu disse. Número 28, emoção na sua manhã de domingo. É o Centro-Oeste Cap, 100 mil reais, 58 agora. O número é 58, explodiu! O coração apareceu aí, Fernanda.
1: Apareceu, Evandro, com dois títulos aguardando a bola da sorte.
3: Emoção valendo 100 mil reais. Coração bate forte. 57 agora. O número é 57, Fernanda.
1: E quatro títulos aguardam a bola da sorte, Evandro.
3: Vem sorte. Valendo. 100 mil reais, 60. Agora, 60. Número 60. Bolinha de número 60, Fernanda.
1: Já temos 17 títulos aguardando a bola da sorte.
3: A qualquer momento, você comemorando com o Centro-Oeste Cap 29. O número é 29. Bolinha de número 29. Marque o 29. Eu disse
1: e
3: 29.
1: Parou.
3: Com a sorte.
1: Quarto sorteio de hoje com dois títulos carimbados com a sorte. Então, dois sortudos vão dividir esse prêmio de 100 mil reais. Vamos lá para o nosso painel. O primeiro contemplado é 30.518. Dezenas 3, 4, 6, 8, 12, 21, 25, 26, 27, 29 foi a bola da sorte. 35, 37, 40, 43, 44, 47, 52, 53, 54 e 57. O primeiro ganhador do nosso quarto sorteio de hoje é a Aline e a Adriana. E tem até um coração com uma cor. Olha só isso, Evandro. Você sentiu o amor? Aqui é a cidade de Pará de Minas? Cidade de Pará de Minas e adquiriu com o Tiago de Pará de Minas. Vamos então para mais um ganhador, 126.770, 36, as nossas dezenas, desculpa, 126.710 é o número do título. 3, 6, 7, 8, 12, 16, 26, 28, 29, que foi a bola da sorte, 30, 32, 33, 40, 43, 44, 47, 52, 54, 57 e 60. Fechando, então, o nosso quarto sorteio de hoje com José Newton Dias dos Santos, que é do bairro Jardim América, cidade de Bambuí. Adquiriu pelo aplicativo, então, dois sortudos dividindo, 50 mil reais para cada um. Parabéns!
3: Todo mundo feliz com o Centro-Oeste Cap. É assim, não paramos, não acabou. Quarto sorteio finalizou, dois ganhadores, mas tem 10 chances de você ganhar mil reais. É o Giro da Sorte e é agora. Giro! Dez chances. Primeiro, Giro da Sorte, dezena 03, 45, 67. O título, 34.567. Raimundo Nonato da Silva, de Divinópolis, lá no bar do Célio, que adquiriu. Parabéns, Raimundo, mil reais.
1: Segundo, Giro da Sorte, 287802. Título, 37.802. É Luiz do Bar, o Luiz Carlos. Ele é da cidade de Pitangui. Cidade de Pitangui e o bar do Luiz foi o ponto de venda pé quente.
3: Terceiro giro da sorte, girou dezenas 16, 16 e 76. O título, 161.676. Paulo Henrique Cansado de Oliveira. Ele é de Bom Despacho com aplicativo, faturou mil reais.
1: Quarto giro da sorte, mais mil reais, 07.99.46. Título, 79.946. Geraldo José de Oliveira, da cidade de Cláudio, adquiriu com... Banca quase tudo. Parabéns.
3: Quinto giro da sorte, mais mil reais. Dezena 08-99-83. O título 89.983 é o Chico Rita. Parabéns. É de...
1: Cláudio.
3: Cláudio, a cidade de Cláudio, o Contígio foi o vendedor pé quente. Parabéns.
1: Sexto giro da sorte, 097244. É 97.244 o número do título e é o Elias Pereira. Ele é da cidade de Divinópolis e o vendedor foi Crícia e Irani. Parabéns.
3: Sétimo giro da sorte chegando, girou, boa sorte, 030179. O título, 30.179. É a Dona Branca. Parabéns, de Pará de Minas. O Breu foi vendedor pé quente. Breu fazendo aniversário semana passada, inclusive. Parabéns.
1: Oitavo giro da sorte, 400795. Título, 150.795. É o Robson Júnior Nogueira de Oliveira, da cidade de Pará de Minas, que adquiriu pelo aplicativo. Parabéns.
3: Nono giro da sorte, girou dezenas. 13, 25, 52. O título, 132.552. Ana Paula de Oliveira, ela é de Divinópolis. Parabéns com o aplicativo, R$1.000 na mão.
1: Fechando o nosso giro da sorte, o último sorteio, 30, 72, 58. 57.258 é o Valdinho. Valdinho Damas da Cunha. Ele é de Cedro do Abaeté e adquiriu com Marquinhos Lã Cedro. Então, parabéns, esses foram os 10 sortudos, cada um deles faturou R$1.000.
3: E tem muita gente comemorando com o Centro-Oeste Cap. Semana passada, ó, muita gente feliz. Veja aí.
6: Centro-Oeste Cap, prêmios toda semana pra você. Confira agora os ganhadores do último sorteio. Primeiro prêmio.
7: Bom, também! Estamos iniciando aqui as entregas do Centro-Oeste Cap, cidade do Mate Campo. Lá no programa de hoje, já teve emoção para mais de metro. E a emoção do seu coração?
8: Eu tô muito feliz aí, né? Eu venho aí comprando aí, né? 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Eu tô aí já com 100 mil, próxima semana.
7: Givaldo Jesus, 5 mil rurais, tá na mão, Sirina!
8: Chama a sorte, que a sorte vem. 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
6: Segundo prêmio.
7: Pessoal, agora é o segundo prêmio. 10 mil rurais, dividido pra quantos ganhadores, Mari Craig?
9: Pra dois.
7: E o primeiro é qual?
9: É ele aqui, ó.
7: Ah, sim, menino, sortudo da vez, cidade boa das Novas Serranas. Você que é o David?
10: Sim, sou o David.
7: Sortudo de 5 mil rurais?
10: Sim.
7: Se você pudesse deixar um recado, uma dica pra quem tá lá e quer ganhar igual você, o que você falava?
10: Persistência.
7: É isso.
10: Isso.
7: Curto e grosso.
10: Comprar e confiar em Deus que essa hora chega.
7: O dinheiro veio, Mari Crede, mostra pra ele aí, sim, menino. O próximo pode ser você.
6: E esta é Amanda Gontijo Cabral, de Itaúna. Terceiro prêmio.
9: E agora, no terceiro prêmio, tivemos dois ganhadores. E eu já tô com uma da sortuda aqui, ó, do meu lado. Vão conhecer ela? Como é que é o seu nome e a sua cidade?
11: Terezinha Velar Carmo do Cajuru.
9: E a senhora ficou feliz com a notícia de receber o dinheiro?
11: Eu nunca ganhei e fiquei muito feliz.
9: Tem que ficar feliz, né? Era 15 mil, cada uma vai ganhar 7.500. Pra ficar mais feliz ainda, ó. O dinheiro tá na mão. E agora tem mais um ganhador. Confira.
7: E já estamos aqui em Pará de Minas, do lado da outra ganhadora do terceiro prêmio. Também recebe quanto, Mari Crede?
9: 7.500.
7: 7.500. O coração dela, como é que tá?
11: Bem acelerado.
7: Batendo forte.
11: Sim.
7: Feliz da vida, claro, né, comadre?
11: Claro.
7: Você já sabe o que você vai fazer ou ainda é segredo?
11: É segredo.
7: Segredo estrado.
11: Sim.
7: Então, olha pra lá e dá um recado pra quem quer ganhar igual você.
11: É só comprar. Compra que a sorte vem.
7: Comprou e a sorte veio pra Juliana Cristina de Pará de Minas, Mari Crede. Faça os cobre pra ela e o próximo pode ser você.
6: Quarto prêmio.
7: E chegamos, o prêmio maior do último domingo tá aqui, ó, 100 mil rurais. Sabe quem que é? Do Mário. Sabe que Mário? Esse aqui que tá do meu lado, né, Mário?
12: É um prazer, entendeu? A gente, né, compartilhar com o Centro-Oeste Cap, a gente comprar. Aquele que compra sempre ganha. Continua comprando quem tá comprando e quem não tá comprando, começa a comprar. E você vai ganhar. A sorte passa um dia no sapato. Todo mundo tem a sorte. Tem o dia dela. Só não pode esquecer de comprar. O dia, seu dia vem. Igual veio o meu.
7: Ele comprou. Segura o checão aí, sim, menino. O próximo pode ser você.
13: E agora os 10 ganhadores de R$1.000 no Giro da Sorte. Arthur Silvério Malaquias Gonçalves, de Sete Lagoas. Gabriela Souza Ribeiro, de Divinópolis. Natália Lacerda Ferreira, de Pompéu. Jesus Ricardo da Silva, de Iguatama. José Antônio da Silva, de Nova Serrana. Rogério Pio, de Oliveira. Mônica Cleusa Alves, de Dores do Indaiá. Lindsay Kelly Soares Camargo, de Nova Serrana. Mônica Cursini Caldeira, de Divinópolis. E Luiz Carlos Malta, de Papagaios. Parabéns para todos eles.
14: Bom, a gente faz questão de apresentar, né?
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1: 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Agora vem cá, a nossa noiva, gente. Teve gente que ficou noiva no último domingo e tá aqui com a nossa premiação. Que domingo que vem tem o quê, Evandro?
14: Olha, tem R$10.000 no primeiro sorteio, R$10.000 no segundo, R$20.000 no terceiro e no quarto prêmio, Fernando.
1: R$300.000, gente, no quarto sorteio do próximo domingo.
14: Ó, e ainda tem?
1: 10 giros da sorte, cada giro, R$2.000.
14: Tudo isso com apenas R$20 para você ainda ajudar a Com. 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
1: Então, todos esses prêmios, obrigada, Mandinha.
14: Obrigada, Amanda.
1: Todos esses prêmios no próximo domingo, são 14 prêmios em dinheiro que você concorre pra gente abrir, então, o nosso mês de setembro, que vai ser véspera de feriado. Aí, quem sabe, você vai ter até um dinheirinho para já curtir o seu 7 de setembro na segunda.
14: Pronto. Ah, dada a dica. Já fica a dica para você aí. 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Muito obrigado. Mais um domingo. Cumprimos o nosso trabalho aqui com dedicação. E saber que você está do outro lado é muito bom. Mas é muito bom mesmo. Obrigado. 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
14: 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Combinado, Fernando? Obrigado mais uma vez.
1: Obrigado, querido. A gente vai, mas a gente volta domingo que vem.
14: Domingo que vem a gente se encontra. Beijos!
1: Tchau.
14: Excelente domingo. Tchau, tchau.

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0: 10:08.
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0: Bom dia, Divinópolis, bom dia, Centro-Oeste, bom dia, meu povo. Mais uma vez, eu estou aqui nos famosos microfones da nossa Candidez FM. Obrigado, meu Deus, por essa oportunidade de estarmos juntos. E hoje já é 30/8. O tempo voa como passa, como vulto. A gente nem observa, as coisas passam depressa. Estou aqui na direção do nosso padre Moacir Chagas Tavares, também Adriano Silva. E hoje o Leozinho, Leonel Pimenta, já está ali no comando, organizando algum trabalho da rádio. Grande abraço à família dele também. A todos vocês que sempre nos dão o prazer da audiência e o carinho de estar com a gente no nosso coração mais sertanejo do Brasil. Olha, eu vejo uma mensagem que vem de Deus, sempre a palavra de Deus, que é a Bíblia Sagrada. Quando a gente abre a Bíblia, a palavra, a boca de Deus fala com a gente. Olha, achei essa mensagem linda, linda, mensagem que tocou muito. Ninguém sabe o que vai acontecer amanhã, nem pode dizer o que acontecerá depois da sua morte. Somente um homem muito tolo, tão tolo que ele nem consegue encontrar o caminho de casa. Se esgota tanto de trabalhar, um país vai mal quando aquele que o governa se deixa levar pelas opiniões dos outros. E quando as autoridades começam a se divertir logo de manhã, mas um país vai bem quando quem o governa torna suas próprias decisões, e as autoridades sabem se controlar. Comem na hora certa e não beba demais. Se por preguiça você deixar de consertar o telhado da sua casa, ela acabará ficando cheio de goteiras e a casa cairá. As festas ajudam a gente a se divertir e o vinho ajuda a gente a se alegrar. Mas sem dinheiro não se pode ter nenhuma das coisas nem outra. Não critique o governo nem mesmo em pensamento, e não critique o homem rico nem mesmo dentro do seu próprio quarto. Pois um passarinho poderá ir contar a eles o que você diz. Isso serve pra gente, pro invejoso, pro fofoqueiro. Muitas das vezes as pessoas vê o outro na luta, só sabe criticar. Você não sabe o que aquela pessoa passa. Jogar pedra nos outros é muito fácil. Criticar é mais fácil ainda. Vai e faça. E tente fazer melhor. Mas vai e faça, mas tente fazer melhor do que aquele que está fazendo. Portanto, a mensagem bíblica sempre nos dá uma força, nos ensina o caminho. Lembre do seu Criador enquanto você ainda é jovem, antes que tenham os dias maus. Chegue aos anos em que você dirá: não tenho mais prazer na vida. Lembre-se deles antes que chegue o tempo em que você achará que uma luz do sol e a lua é lua, e as estrelas perdeu o brilho, e que as nuvens da chuva nunca vão embora. Então os seus braços, que sempre o defenderam, começaram a tremer. A força, portanto, a palavra diz, há tempo para tudo. Tempo de nascer, tempo de viver, tempo de sorrir, tempo de chorar, tempo de ganhar, tempo para perder. Portanto, fala aqui no programa, antes de você apontar o dedo para uma pessoa, você deve pensar, eu devo pensar. Apontar a falha é muito fácil. Criticar é mais fácil ainda. Mas será que eu sou perfeito? Para fazer tantas críticas, vivemos num mundo cheio de turbulências, um mundo de preconceitos ainda, desigualdades, muitos narizes empinados e ainda não sabe ainda, sabe mais fácil de bobo, de onde veio e para onde vamos. É o que nós devemos fazer. É a mensagem que eu trago para mim, para você, para nós, neste domingo, começar para cima com Deus. Agora a nossa mensagem é agradecimento ao nosso Deus. Estou aqui, Senhor, mais uma vez.
1: Obrigado, Senhor, pelos meus braços perfeitos, quando há tantos mutilados. Pelos meus olhos perfeitos, quando há tantos sem luz. Pela minha voz que canta, quando tantas emudecem. Pelas minhas mãos que trabalham, quando tantas mendigam. É maravilhoso, Senhor, ter um lar para voltar, quando há tantos que não têm onde ir. Sorrir, quando há tantos que choram. Amar, quando há tantos que odeiam. Sonhar, quando há tantos que se revolvem em pesadelos. Viver, quando há tantos que morrem antes de nascer. É maravilhoso, Senhor, ter tão pouco a pedir e tanto para agradecer.

0: Obrigado, Senhor, por mais um dia. Eu estou aqui na 100.5 até as 3 da tarde, levando a música. Peço licença para que eu possa entrar nos seus lares. Vocês das comunidades rurais, muito obrigado. Vocês de Divinópolis, vocês das cidades vizinhas, muito obrigado. Obrigado, Senhor. Eu quero ver você feliz.
1: Obrigado, Senhor, por eu saber.
0: Sou mais grato. Devo agradecer mais do que pedir.

Muito obrigado, meu Deus, por mais um dia. Estou aqui nos famosos microfones da nossa Candidez FM 100.5 até as 3 da tarde. E você, amigos, enquanto existir amigos, a gente não caminha. Sozinho, não. Sozinho, não. Amigos de verdade é aquele que faça uma visita a você nos momentos difíceis. Você quer conhecer um amigo? Quando você estiver no hospital, quando você estiver em apuro, você vê se essa pessoa é seu amigo. Quando você está bem, não. É tudo falsidade. Quase tudo falsidade. O verdadeiro amigo é aquele que está do seu lado nos momentos difíceis. Está nos hospitais visitando você. Aquele que caminhará sempre contigo. Esse é o amigo.

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1: Ailton Alves, o amigo sertanejo. Ótima tarde pra você, ótimo dia, começando o dia, né, Ailton? A tarde no dia. Tô adiantando aqui, Zezé de Camargo e Luciano, pra mudar minha vida, e você, daqui a pouquinho vou fazer os agradecimentos, fique aí. Você que pode mandar seu pedido no zap, tá bom, gente? Tô aqui até as três.

Giro, tá tudo girigendo. Alô, Araí, meu amigo, parabéns pelo programa Coração Sertanejo, que programaço, Araíto. Continue tocando o Ginigeno aí, parabéns pelo carinho que você tem com todos os artistas. Toque agora, pedido meu, tá sempre te ouvindo, o garçom, Araíto. Eita, moda boa!

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a nossa Candidata FM, levando para você a música boa, batendo um papo com você. Eu peço licença, você que está nos seus lares aí, você que está nas suas residências, vocês que estão aí nas comunidades rurais, ouvindo o Coração Sertanejo. Nosso muito obrigado, o carinho de vocês. E deixa eu mandar um abraço pro pessoal que tá ligado no nosso programa aí nas cidades vizinhas. Lá Rio Piracicaba tem gente ouvindo o nosso programa. Nosso muito obrigado é o pessoal do Rio Piracicaba, né? Grande abraço ao Cigano Santos. Tá lá ouvindo o programa, sempre que pode, me dá uma grande força, rodando o nosso trabalho.

vossas músicas. Eu agradeço demais. Santo Antônio do Monte também, Zé Antônio, lá em Santo Antônio do Monte. Nosso muito obrigado. Aos amigos que têm apoiado o nosso trabalho, também nosso trabalho aí, musical, nossa carreira artística. Agradeço muito aos empresários da minha cidade, que está sempre apoiando o nosso trabalho. Muito obrigado. Infelizmente, a nossa cultura, que ainda não existe, se torna uma sepultura. E a gente conta muito com o apoio dos empresários, que têm sempre ajudado no nosso portfólio, nossos cartazes, nossas divulgações do nosso trabalho. Nosso muito obrigado. Vicente da Pintacur, grande abraço. Padaria Duarte, nós agradecemos demais. Você, seu Milton, também. Todos vocês, Fogolar, todos vocês que estão no portfólio. Daqui a pouco eu vou agradecer você que apoia a nossa carreira, o nosso trabalho. Vou falar o nome das empresas, está sempre nos apoiando. E aqueles que estão também no nosso programa, no nosso coração sertanejo, sabemos que a divulgação no rádio é forte. As redes sociais é forte, mas a rádio não acaba, viu, gente? O rádio, você está nas roças, você está ouvindo o programa, você está ligadinho ao programa, está ligadinho na rádio, ouvindo as notícias, ouvindo a boa música. Isso é uma coisa que não vai acabar. Você está dirigindo o seu carro, você está ouvindo rádio, né? Então, a todos os meus amigos radialistas da nossa Divinópolis, da nossa região, do nosso Brasil, receba o carinho, um abraço do nosso humilde programa. Cidade de Cláudio, grande abraço. Carmo da Mata, Oliveira, São Francisco de Paula, Carmo do Cajuru, São Gonçalo do Pará. Por falar em São Gonçalo do Pará, tem gente ouvindo lá. Grande abraço ao Márcio, aí em São Gonçalo do Pará, e fabrica muros, aquelas chapa de muros, né, Márcio? Grande abraço aí em São Gonçalo do Pará. Menino bom tá aí. Também Moema, Lagoa da Prata, Araújo, Santo Antônio do Monte, Tapecerica, Lamunier, Talalcobel ouvindo, Formiga, Betânia, Santo Antônio dos Campos, Ermida, Rio Piracicaba, falei, Cigano Santos. Carmópolis de Minas, Raíza, está sempre ouvindo o programa. Senhor Walter, lá em Arcos, também ouvindo Coração Sertanejo. Você que está pelo aplicativo, nosso muito obrigado. Você que está também pelo o rádio, a Candidez está jogando mais distante e vai jogar mais distante ainda. Passando por uma forma maravilhosa, este ano ainda, um estúdio bonito, está ficando lindo, hein? Candidez Diva FM também, todos juntos. Carências de amor. Deixa eu mandar um abraço para minha filha, Bruna Alves, sempre ouvindo o programa, sempre trabalhando na área de divulgação do nosso trabalho. Muito obrigado, minha filha. Deus te abençoa muito. A minha neta, Ana Clara, também. Muito obrigado. Pessoal do bairro Copacabana, está lá ligado ao programa. A Silvia, em bairro Copacabana, está também. Pessoal, a Raíssa, a Rayane. Alô, Maxwell, bom dia. Alô, Benjamin, seu amado tem um sósia, viu, seu amado? O senhor tem um sósia também já. O seu amado já chegou ali, ó. Não, nem eu não, achei que era ele. É o Leonelzinho. Daqui a pouco o seu amado chega para falar com vocês. Muito obrigado. O Zezé de Camargo e Luciano voltou mais forte ainda, né? E eu tô achando bacana demais. O Zezé é sucesso. Já foi e é e sempre será. Sucesso no Brasil. Parece que ele voltou mais assim, mais forte agora, com as músicas lindas que tem lançado aí. Vou voltar aquela música, a Lua. Como é que é o nome daquela música? Esqueci isso. Amigo da Lua. Cadê ela? Vou procurar.

Alô, Talentos Bar, grande abraço, Toninho do Talentos, sempre ouvindo o programa, já começou a trabalhar. Toninho, você trabalha muito, hein? Como foguete. Alô, Maria, Maria Gonçalves, Dona Maria, grande abraço, senhora. A Maria do Rosário, tá ligado também ao nosso programa. Altair Vidraceiro, muito obrigado. A Terezinha do bairro Bom Pastor também. A Rosângela, nosso muito obrigado. A Felipe, muito obrigado. Deixa eu ver mais aqui. Um cruzeirense aqui. Alô, cruzeirense do nosso Brasil. Alô, atleticano, mas eu não posso torcer para nenhum, né? Porque é o seguinte, senão eu vou acabar tendo problema com os fanáticos, mas eu não sou fanático, mas eu sou um torcedor do Cruzeiro, porque o céu é azul. Alô, Garcia Júnior. Alô, Sebastião, alô, Dona Antônia, sempre ouvindo o programa, bairro Santa Rosa, muito obrigado. Alô, Silvia Santos, tá aí ligada a Baianinha. Ah, Silvia Santos, irmã da Baianinha, tá lá ligada ao programa. Muito obrigado a todos vocês.

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2: 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Aí, Zezé de Camargo Luciano, irmão da lua, amigo das estrelas. É linda essa música.

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0: 11-3.
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2: Deixa eu ver aqui agora se tem alguém no zap para falar comigo. Deixa eu ver aqui, pode falar, o pessoal do zap.
3: Oraio, só pra você ver, ela já é profissional.
2: Ah.
3: Ela fez a abertura do show aqui em Cajuru, eu tava lá, eles mandaram um abraço pra você lá, eu vi, ué. Ela fez a abertura do show do Leonardo, não sabia, não.
2: Isso aí,
3: ela sabe. Ela é filha do Vilmar aqui, sou do Rancho da Pamonha. Eu tô
2: Rancho da Pamonha.
3: Leite aqui. Falar nisso, você ficou de lá me ajudar a tirar um leite, né? Você não foi até hoje. Oh. Vamos lá pra nós dois agarrar no leite. Alô, Oraio.
2: Deixa eu mandar um abraço, pessoal, do Rancho da Pamonha. Ah, coronel, meu amigo ex-coronel Emerson esteve lá no Rancho da Pamonha, na MG-050, Rancho da Pamonha. Diz que é uma pamonha maravilhosa. Passa aí, coronel, toma um café, comer uma pamonha, é gostoso demais, né? E breve eu quero estar na fazenda do meu amigo aí, o coronel Emerson. Opa, ex-coronel. Gente fina que a gente teve o prazer, o orgulho em conhecer tempos atrás. Fez um trabalho bacana para nossa Divinópolis, nossa região, levando as patrulhas aí, rural. Muito bacana, um trabalho fantástico. Trabalhei na rádio Liberdade, tempos atrás, e ele fez as entregas aí em Cabo do Cajuru. E a gente tem que lembrar das coisas boas, temos que lembrar e divulgar e fazer os nossos agradecimentos, né? A gente trabalha na área de comunicação, no rádio, levar e mostrar e falar porque esse menino é bom. E eu vou estar na sua fazenda, coronel, tomar aquele café. Ah, mas aquela senhora, sua sogra, faz um... O que é que eu digo que tomei um café, é isso? Ela fez um cafezinho, umas bruinhas, sei lá. Ah, um pão de queijo. Mas vai ser bom, viu? E o seu amado dessa vez vai. O seu amado já chegou ali para falar comigo, né, seu amado? Já chegou o seu amado? Chegou o seu amado? Aí, ó. O seu amado chega, a alegria vem acompanhada com ele, porque eu vou falar para você a verdade, o coronel, esse menino é bom. O seu amado é engraçado, o povo gosta muito do seu amado.
4: Gosta.
2: Gosta do seu amado. Brinca com o seu amado. Até as crianças gostam do seu amado. Olha o seu amado. Vem pra cá, seu amado. Senta aí, Tiquinho. O Sebastião tá mandando um abraço pro senhor, Sebastião. Lá do Santa Rosa. Vem cá. Senta aí, seu amado. Vamos falar, vamos conversar. O senhor é meio tímido. Parece que tem dia que o senhor tá meio com vergonha. Vergonha. O senhor está envergonhado de ver o microfone? O microfone novo, bonito. O senhor está com... O que está acontecendo? Vem cá, senta aqui. E eu não estou com vergonha, não, porque agora eu já sou famoso, menino. Eu não tenho mais vergonha de falar em microfone, não. Porque eu falei o seguinte. O microfone da rádio está muito feio. Agora arrumou um microfone mais bonito, mais gigante, né? Seu amado, o senhor tem alguma notícia boa para passar para os ouvintes, alguma coisa? O que o senhor tem que falar? Uai, menino, a gente tá sempre trazendo novidade. É novidade, expôs um par de rinchar, de rir de mim, tá achando que eu sou feio, mas é mais feio. Esse povo fica rindo de mim, pensando que eu sou bobo, mas bobo mesmo. Vocês ficam aí no telefone, não conversam mais com o povo, olhando dentro do oi do outro. Não vai na casa do vizinho mais bater uma prosa como antigamente. Nós íamos lá na Rocinha, lá. Eu, meu compadre Gerardo, nós batíamos uma prosa, tomávamos um café. Nós só conversava, olhava os bem-te-vi cantando. A Sariema cantava com a abelha, nem o Sariema. Meu cavalo também dava as rinchadas boa. Ô, coronel, se você quiser me empanhar esse cavalinho aí, eu faço uma catira com você naquela bezerrinha aí. Aquela bezerrinha mais assim, você tem que me voltar um bocadinho, porque se entrou, eu não faço negócio, não. Você é esperto, sua mãe. Você faz negócio é pra ganhar. Você quer furar os olhos dos outros. Você é esperto. Você tá achando que eu sou bobo? Tá achando que eu sou bobo? Não, é negócio, é negócio. Eu já fazia negócio, menino. Antigamente nós fazíamos negócio. A gente arrancava o bigode, assim, um pedacinho do cabelo e pregava. Dia 10 eu venho cá pagar o negócio. Aí nós vinha, combinar, vinha pagar. Hoje não, você pode fazer a nota premissória que não vai nada. Uai, acontece que paga quando quiser, às vezes não paga mais, vira uma barrela, uma água de barrela. Eu vou falar para você, antigamente tu mudava as coisas mais de palavra. Hoje você fica rindo de mim, essa risaiada depois. Vocês pensam que nós é mais bom, você é muito mais. Vocês enchem o pandu de pão de sal, não tô falando, não tô contra um pão de sal. Antigamente nós comíamos um mexidão. A minha mãe fazia um mexidão de manhãzinha, fazia dois ovos fritos, colocava lá um arrozinho, depois botava uma farinha de... Uma farinha, como falar, que é a farinha de fubá. Aí o trem ficava meio amarelado, mas a gente comia aquilo ali, a gente saía mais satisfeito. Aí agora vocês ficam rindo que a gente conta passado, né? Mas... No telefone, eu não tenho mais telefone, eu joguei meu telefone fora. Você jogou fora? Joguei. Eu enterrei no buraco de tatu, lá perto da Russinha, lá debaixo da arvinha. Lá, já tem uma arvinha, daquela arvinha cheia de espinho lá. Eu vou enterrar ele aqui perto do buraco de tatu. E perto dessa árvore, que se vier alguém arrancar, ele vai estrepar nessa árvore também. E ele não tem nesse negócio, não. Aí, menino... Pode contar, sua mãe. Pode falar? Pode falar. Aí, menino, tu vou ligar pra mim. Toda hora ligar uma moça com uma voz bonita. Ai, não. Como é que é a voz dela? Eu não dou com imitar, não, voz de mulher, que eu sou homem, né? Homem não tem jeito de imitar a voz de mulher. Aí ligava pra mim. Aqui da operadora. Nós tá com uma proposta pro senhor e o senhor passa pra mim o nome do CPF e passa pra mim um endereço e eu falei, você vai esperando. Só tá sentado ou tá em pé? Aí ela falou, não, por que o senhor quer saber? Falei, não, porque se você tiver em pé, você vai cansar. Se você tiver sentada, você vai cansar mais a bunda. Então eu não vou falar nada pra você, não. Sua mãe, você não devia ter falado de nada. Não, depois o compadre Geraldo me falou, não, compadre, você, quando ligar pro senhor esse telefone diferenciado, você não fala nada, não, você fica mudo, porque se você falar alguma coisa, ele grava a sua voz, aí tem um sistema lá, diz que tem um negócio, uma mulher lá, que ela é muito inteligente, e grava a sua voz... E depois faz um monte de trupiço na voz. Aí faz que a coisa olhada, vem virando aqui esse chapéu velho. Aí quando você acordar, menino, você já perdeu tudo. O senhor falou tudo. É o conselho que o senhor tem que dar pro povo? Uai, a gente tem uns conselhinhos assim, que costuma dar certo. Não atendeu o telefone. Quando você for fazer a sua cobrança aí de aposentadoria... Leva a pessoa para dar uma olhada para você. E se tiver alguém perto do caixa, assim, ficar dando uma sondada no você, você não. Você fica mais perto. Você tem que ser igualzinho uma águia.
0: Como que é?
2: Uma águia. Ela é lá de cima, lá embaixo. Já vê um peixe, aí já...
0: E ela pega o peixe?
2: Pega o peixe. Aí você tem que ficar... Se tiver um caboclo olhando demais, você olhando ali no banco, você vai e já sai caladinho. Chama a menina da referência lá, que as meninas têm umas blusas bonitas, umas blusas azules, né? Você pode me dar uma de mão aqui? que eu tô com medo, tá com medo, tá errado aqui. Às vezes a gente dá atenção, umas meninas bonitas, né? Eu até falei, agora eu vou andar mais sério, porque as andas num perfume dá nada. É, Somado. Ô, Somado, muito obrigado. Prepara o cafezinho pra nós lá. Daqui a pouco a gente volta com o senhor novamente. Viu, Somado? Não fica triste, não.
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2: Aí, deixa eu ver mais aqui no zap. É, também tem mais gente pra falar comigo.
11: Bom dia, Arailton Alves. Meu amigo é o Sebastião de Santa Rosa.
2: Sebastião.
11: É o coração mais sertanejo do Brasil. Melhor programa aqui da nossa região. Ora, Ailton.
2: Pode falar.
11: É, desejar um bom dia, um bom programa, né? Um domingo abençoado para você e família. Eu queria pedir, se você puder, você tocar aquela música que você mais... Você gravou aí do Gene Geno. É. Eu esqueci o nome da música.
2: Eu já sei, seu Sebastião.
11: Uma música bonita que eu gostei muito.
2: Sistema Caipira.
11: Dela. E se puder, toque ela para nós aí, fazendo favor. Oferecer para minha esposa, para você e família, para todos os ouvintes do Coração Sertanejo. Tá bom? Um abração. É, um abraço pro seu amado, viu, seu amado?
2: Aí, ó.
11: Gosto muito de senhor.
2: Tá escutando, seu amado?
11: Se tiver sorteio aí, você põe meu nome também, fazendo favor.
2: Tá bom, deixa comigo.
11: E até mais, até domingo que vem, se Deus quiser. Um abraço, Araújo. Seu amigo aqui de Santa Rosa, Sebastião Matias Santos. Até mais.
2: Sebastião.
12: Bom dia, Araújo. Tudo bem? Como você está? Araújo, será que você poderia tocar pra mim a música do Zezé de Camargo, Noite Fria?
2: Noite Fria.
12: Agradeço, um abraço.
2: Agora então, chegando aí o Sistema Caipira, Arailton Alves e Júnior, alô Gino, muito obrigado, Gino, por ter liberado essa música que a gente gravou lá no Paraná. Vai pro meu amigo Sebastião, Sistema Caipira.

0: É a nossa Candidez FM, levando para você até às 3 da tarde o melhor da música sertaneja. Alô, João do Guido, grande abraço, meu querido amigo, grande abraço. Aí o recebimento foi maravilhoso, nós tivemos na fazenda, mas que coisa boa. Deixa eu ver, tem mais gente no zap para falar com a gente aqui. E breve a gente vai estar aí, mas nós vamos num sábado, viu, João? Agora que a gente não sabe curtir mais as belezas da fazenda também. Deixa eu ver aqui.
1: Bom dia, Arailton, tudo bem?
0: Como essa aqui eu já rodei, Arailton Alves, deixa eu ver, sua amada, me ajuda. Sua...
2: Bom dia, meu amigo Arailton, tudo bom?
0: Ô, João, meu amigo João.
2: José Ricardo.
0: Pera aí, deixa eu voltar.
2: Meu mano. Bom dia, meu amigo Arailton, tudo bom?
0: Tudo
2: aí, eu estou aqui hoje com o doutor Leonardo Pio, delegado de polícia, ele, José Ricardo, sogro dele. Eu mando um abraço para eles aí, para nós. Eu vou lá falar com as meninas, deve estar com o rádio ligado no seu programa, rapaz. Hoje, infelizmente, eu não fiquei perto do rádio lá, tá? Mas nós estamos por aqui na fazenda. Um forte abraço, meu amigo, tudo de bom.
0: Ô, João.
3: Meu amigo, era Ailton Alves. Muito bom dia.
0: Deixa eu ver qual é o delegado
2: bom
0: lá,
2: dia,
0: o programa dele.
2: Deixa eu ver quem. Eu tô aqui hoje com o doutor Leonardo Pio.
0: Alô, doutor Leonardo Pio, gosta da moda sertaneja? Ah, mas quem não gosta, né, doutor? O sertanejo é bom demais. E você, muito obrigado a todos vocês, as autoridades da nossa Divinópolis, também ouvindo a polícia militar, os policiais, a todos os policiais civis também. Prestam trabalho aos delegados, aos nossos advogados, nossas autoridades, nosso muito obrigado por ouvir o nosso humilde coração sertanejo. Aqui, sua amada, deixa eu ver mais aqui, sua amada, deixa eu ver.
3: Ô, meu amigo, era Ailton Alves. Muito bom dia para você aí, tô ligadão aqui no coração sertanejo. É o Jadir, que da turma do 48.
0: Fala, Jadir.
3: Se puder, toca para nós aí, Gino e Geno. Coração Cigano, eu vou oferecer para minha esposa Rita e todos que estão ouvindo o seu programa.
0: Opa, vai sair já.
4: Bom dia, meu amigo Arailton. Fala. Estamos aqui, ligados aqui no seu programa. Parabéns, viu, pelo sucesso.
0: Obrigado.
4: Eu
0: estou
4: aqui com a Maria. O Pedro, o Guilherme, a Nardeli, a Gabriela, o Adriano, a Hilda. E também mando um abraço para Luísa Mendonça, que está ouvindo aí, né? É fã das músicas do João Evangelista. Um forte abraço para vocês todos aí, ouvintes da Candidez. Passando esse domingo, no outro, eu estarei aí visitando o programa aí, viu, Arailton? Respondendo as perguntas dos ouvintes. Forte abraço. Manda a música bonita do João Evangelista para nós.
0: Ô, João, já vai sair já. Meu amigo João Evangelista está lá ouvindo o nosso programa. Também muito obrigado o carinho de vocês aí, nos Carmos, né? Tem nos Carmos aí, São Sebastião do Oeste, muito obrigado. E tá muitos, todos vocês, aí o carinho de vocês, sempre ouvindo o nosso coração sertanejo. Pessoal das cidades vizinhas, você que está pelo aplicativo nosso, muito obrigado.

0: 9h26.
1: Aí chega no coração cigano, o menino pediu, a gente roda. Gino e Geno, sonados do Brasil. Vai pro meu amigo que tá lá ligado na turma. Jadir, turma 48, muito obrigado.

0: Aqui quem fala é o Teodoro, da dupla Teodoro e Sampaio. 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Nosso abraço, nosso carinho, nosso muito obrigado e mais um sucesso para todo mundo. Segura que a moda é boa.
1: Fala, meus amados. Tudo bom? Aqui é a cantora Geise Bel e eu tô passando aqui para deixar um beijo muito especial pro meu amigão Arailton Alves, que você tá ouvindo aí, né? O programaço Coração Sertanejo, nessa rádio maravilhosa.
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4: Alô, meu amigo Arailton Alves, aqui quem fala.
5: É o Creone?
4: O Parreirito.
6: E aqui é o Xonadão, nós somos o
4: Trio Parada Dura.
6: E nós queremos avisar os seus ouvintes que nós estamos aqui ligadinhos no, com você, no Coração Sertanejo, esse programa que é top de audiência, né, Creone? É
5: claro, bacana.
6: Continue tocando o Trio Parada Dura aí, né, Parreirito?
7: É isso aí, Arailton, um abraço.
6: Valeu, um abraço.
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21: Da dupla Geni Geno. Alô, Arailton, meu amigo, parabéns pelo programa Coração Sertanejo, que programaço, Arailton. Continue tocando o Geni Geno aí, parabéns pelo carinho que você tem com todos os artistas. Toque agora, pedido meu, tá sempre te ouvindo, o garçom, Arailton.
20: Geno e Geno, mas eu vou tocar Cuiabana, vai pro doutor Leonardo, que tá lá na fazenda do João do Gui. Tá aí tranquilo, doutor Leonardo, delegado, grande abraço pra você. E também meu amigo João do Guido e a turma, todas as secretárias aí, né, João? Que tá aí preparando um tiraguá, almoço, né, João? O seu amado tá doidinho pra ir almoçar de novo aí, viu, João? Breve o Geno vai tá aí. Chega no Geno e Geno. Cuiabana, doutor Leonardo, pra você.

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2: 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Sempre com você. Alô, meus amigos e irmãos caminhoneiros do nosso Brasil. Grande abraço, receba o carinho do nosso coração sertanejo a todos os caminhoneiros que levam, traz o pão para nossa mesa. Receba o carinho, o nosso respeito, a nossa consideração. César e Paulinho, viajante solitário. Daqui a pouquinho mostrando um trabalho novo do meu amigo João Evangelista.

0: 11:43.
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2: Alô, meus amigos que está ligado ao nosso programa, muito obrigado. Eu tô procurando aqui, viu, Silvana, a música, Silvia, minha amiga, a música do Zezé pra você. Daqui a pouco a gente toca ela, tô procurando, né? Deixa eu mandar um abraço pessoal lá em São José dos Rosas. Alô, pessoal de São José dos Rosas, muito obrigado. Minha terra onde eu nasci, minha terra natal. Festa do Reinado em São José dos Rosas, dia 19 e dia 20. São José dos Rosas é município de Santo Antônio do Monte. Meus parentes, primos, ali tem muita gente, viu? Muita gente. Grande abraço ao tio Finho, aí em São José dos Rosas. Hélio Felício, alô Vandeir, alô Zebeirigo, alô todos vocês. Barrosão, bom dia. Aí no bar, tá no bar. Abriu o bar, já tá servindo aí. Barroso, o dia que eu vou levar o seu amado, mas você prepara um tira-gosto, viu? Você não vem com giló, não. Você vem fazer sacanagem com giló, farofa de giló, não. A vida tá um pouco amarga, nós queremos adoçar mais um pouco. Um abraço a vocês todos aí. São José dos Rosas, festa do Reinado, dia 19 e dia 20. Deixa eu me ver aqui. Um grande abraço, pessoal lá do Rio Piracicaba. Aê, obrigado, Cigano Santos. Aqui, deixa eu me ver mais aqui. Emerson em Carmo do Cajuru, obrigado. Maria do Rosário, tem muita gente no zap aqui pra falar. E mais coisa boa, hein? Antônio Marcos do bairro Porto Velho. Altair Vidraceiro de Divinópolis. Terezinha do bairro Espírito Santo. A Rosana também é ligada ao nosso programa. Maria Gonçalves, dona Maria Gonçalves, no bairro Candidez. Ah, em Carmo do Cajuru, dona Osana. Ô, dona Osana, grande abraço. Os meninos aí que cuidam do... aí... Vila Vicentina aí, Carmo do Cajuru, Aloísio. Você que tem prestado um trabalho fantástico a todos vocês também. São José do Salgado, muito obrigado. Aqui, Araíl, deixa eu ver, seu amado. Seu amado, deixa eu me ver mais aqui. É, o zap, tem alguém no zap para falar alguma coisa? A gente vai colocando aqui, deixa eu ver.
3: Bom dia, meu amigo Araílton. Estamos aqui, ligados aqui no seu programa. Parabéns, viu, pelo sucesso. Eu estou aqui com a Maria, o Pedro, o Guilherme, a Nardeli, a Gabriela, o Adriano, a Hilda, e também mando um abraço para Luísa Mendonça, que está ouvindo aí, né? É fã das músicas do João Evangelista. Um forte abraço para vocês todos aí, ouvintes da Candidez. Passando esse domingo, no outro, eu estarei aí visitando o programa aí, viu, Araíl? Respondendo as perguntas dos ouvintes. Tá, forte abraço. Manda a música bonita do João Evangelista para nós.
2: Tá bom, João. E aproveita.
3: Bom dia, meu amigo.
2: Peraí. E aproveita, traz um pão de queijo pro seu amado, aquele pão de queijo que você trouxe, ou aquele queijo que você trouxe. O seu amado tá ali batendo palma. Ele falou comigo que estava numa fome aquele dia e você lembrou, trouxe aquela cesta de pães de queijo. O seu amado, você sabe como é que ele é, né? Então. É daquele jeito. Vou rodar sua música.
4: Meu amigo...
2: Deixa eu me ver mais aqui.
4: Garailton Alves, bom dia. Bom dia a todos os ouvintes do Coração Sertanejo aí pela Candidez. Aqui é o cantor Silvano de São Paulo. Garailton Alves, eu quero aí falar a você, né? Nós já falamos aí particular, mas falar a todos os ouvintes que eu estava fazendo a carreira solo, né? Como cantor Silvano, mas... A gente resolveu montar outra dupla, fazer um outro trabalho, um outro projeto, junto com meu amigo Celso Ângelo. Vai ser agora a dupla Celso Ângelo e Silvano. A gente já vai começar já a fazer a divulgação, já vamos fazer televisão agora dia 2, gravar televisão na Rede Família agora dia 2, se Deus quiser, próximo. E nós já vamos começar... já está divulgando em todas as redes sociais a dupla Celso Ângelo e Silvano. Então vamos mandar uma moda nossa aí para você mostrar para os ouvintes aí, tá bom, meu amigo? A moda Amor a Três. Ah. Um abraço aí a todos, que Deus abençoe, muito obrigado pelo carinho de sempre.
2: Certinho, meus amigos. Aí, Silvano, bacana, grande amigo também. E eu assisti sua apresentação na televisão, na Rede Vida, na TV Aparecida, parabéns. E a gente vai mostrar o trabalho dele também. E aqui, assim, o Coração Sertanejo é o programa Coração de Mãe. Coração Sertanejo, Coração de Mãe. A gente divulga os talentos da nossa cidade, da nossa região, regional, os talentos que tem nosso Brasil. Principalmente Divinópolis, essa cultura precisa dar uma mexida aí às prefeituras, o prefeito, a dar mais oportunidade para os talentos da nossa cidade. A gente campo sempre fala aqui, dá oportunidade. Aqui tem tantos talentos, traz artistas de fora que levam o dinheiro e os artistas da cidade mesmo ficam aí mamando no dedo. Sem oportunidade, tem que buscar trabalho, fazer o seu trabalho fora da cidade. Então é o seguinte, vamos dar mais oportunidade para os talentos da nossa cidade. Essa é o João Evangelista, música nova dele. E daqui a pouco vou mostrar a música do meu amigo Silvano também.

Aí, João Evangelista, música nova, e vai estar aqui breve no programa, a gente contando um pouquinho do seu trabalho, né? Deixa eu ver mais aqui, tem gente no zap. Eu vi aqui. Essa me parece que é a do... Ah, é. Silvano. Ligou agora há pouco pra mim.

0: gente mostrando o trabalho dos novos talentos do Brasil. Grande abraço ao meu amigo Silvano, da dupla Silvano e Ravelli. Agora nova dupla, música bonita, parabéns.
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0: Isso aí, a gente mostrando um pouco.
2: Alô, meu amigo Arailton Alves, o nosso locutor. Um forte abraço aí para todos que estão te ouvindo. Que Deus abençoe o nosso dia grandemente. Manda um abraço aí para o Miguel.
0: Alô,
2: e
0: Miguel.
2: E para toda a nossa família. Forte abraço, meu amigo. Deus abençoe.
0: Alô, Miguel. Grande abraço. A vovó mandando um abraço para você. Vovó Lenir, grande abraço ao meu amigo Miguelzinho. Miguel tá lá ouvindo, hein? Agora deixa eu mandar um abraço também pro pessoal Márcio São Gonçalo do Pará. Fabrica, ele mexe com fábrica de muros, aquela chapa de muros. Grande abraço. Também o Claré, o Claré tá lá ligado no nosso programa, lá na comunidade do Choro, ouvindo o programa com a galera toda aí. Aí também ouvindo o Coração Sertanejo. Agora deixa eu mandar mais um abraço aqui. Ah, coisa boa.
3: 58.
0: Deixa eu ver aqui. Deixa eu ver aqui. Alô, Nivaldo, da de Brita. Muito obrigado, Nivaldo, da de Brita. Alô, Bruno Dias, nada até agora. Tô aguardando. Alô, Bruno da... Bruno do Estúdios. Bruno Dias, grande abraço. Deixa eu ver mais aqui, moço. A música que a gente rodou do João Batista, aquela música bonita que o pessoal tá perguntando aqui, é Olha Como Ela, Olha Como Está Linda, bonita. João, tô te aguardando aqui, breve, vim aqui e nós bater um papo. Deixa eu ver aqui, eu... Alô, meu amigo, grande abraço, manda um abraço para nós aqui na Fazenda Conquista. O coronel, grande abraço, Emerson, tá ligado o programa? É o ex-coronel Emerson, Márcia, esposa, Bruno, o filho dele é o Bruno, com a namorada Isadora, tá aí na fazenda. Você tá comendo um peixe, né? A Laura, alô Laura, filha do coronel, a dona Maria, minha sogra, a dona Maria, sogra, aquela... A dona Maria, quando a gente vai também, faz um pão de queijo e um cafezinho. Eu vou falar a verdade, vou levar o seu amado em todas. E a gerente da Fazenda Conquista, minhas cunhadas, Marisa e Carminha, são todas aí do Coronel Emerson. Grande abraço. E o seu amado vai, não vai, seu amado?
4: Uai, menino, se falhar pra comer é comigo mesmo. Eu não tenho miséria na barriga porque eu gosto de comer. E também escutar um violão, assim, uma prosa de um violão, é mumbão, deixa a gente mais satisfeito, né?
0: A música é boa, né, seu amado? A música faz bem, seu amado?
4: Uai, menino, quem não gosta de música, você pode...
0: Que isso, mano?
4: Se você vai lá com um companheiro... Você não gosta de murga? Não, tem reunião, eu não gosto. Eu não gosto de murga ruim, esse funk, não, sua mãe pode falar mal dos outros, não.
0: Não pode jogar pedra, o senhor não gosta, mas tem quem gosta.
4: Não, mas desculpa, eu não gosto e falo na verdade. Eu gosto de murga sertaneja, sertaneja. Agora tem um candidato aí falando, não gosto de música sertaneja, então você não gosta do meu voto.
0: Falou isso pro senhor?
4: Falou, é um bobão, mas eu não voto nele também. Não pode falar de política, né? É proibido. Agora não tô falando de política. Não pode, não. Política não pode. Mas você acredita que tem um homem prubo?
0: É prubo, não, seu amado. Público.
4: Mas ele é preciso, nós precisamos de todo mundo, menino. Ainda mais você que é político, precisa do voto do povo, do branco, do preto, do azul, do vermelho, não pode ter preconceito. Ele falou comigo que não gosta de sertanejo. Então eu falei, então tá bom, você não gosta do sertanejo, você não gosta do voto do sertanejo.
0: Vou falar quem é não, viu, senhor?
4: Vou falar quem é. Mas depois que passar a política, eu faço.
0: Você vai falar?
4: Vamos falar. Mas hoje eu não vou falar, não, senão eu sou processado e eu não quero saber de processo, não. Eu tô com a vidinha controlada lá na roça, satisfeito. Eu não quero receber carta, não, cartinha ruim, não. Eu quero receber um convite bom, igual o João convida lá na fazenda, pra nós tocar uma viola, eu comer uma carne assada, comer um peixe frito. Aí é bom. Nós vai no Coronel, nós vai lá no São Gonçalo, nós tá com um monte de convite bom. Mas é só convite bom e nós não vai deixar de levar um violão e cantar uma moda, não. Ai, ai, ai, meu Deus.
0: Uma, deixa eu falar, depois eu falo aqui.

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11: Meio-dia e 12.
1: Daqui a pouquinho eu vou receber o meu amigo aqui, o Bruno Dias. Vai estar presente, falar um pouquinho do seu trabalho, um menino inteligentíssimo, também um grande músico, e faz aí seu trabalho, levando a música, está preparando um trabalho muito bacana, é um trabalho aí de DVD, está trabalhando, vai ficar muito bonito, está preparando já há muito tempo. E deixa eu falar, eu vou sortear muitas coisas aqui no programa também, o Teodoro, da dupla Teodoro e Sampaio, estava falando comigo agora há pouco, e ele vai mandar umas camisetas para sortear no programa. E eu quero agradecer o Teodoro também pelos pacotes de, que ele me deu de... pacote de pó de café. Rapaz, da fazenda deles. Café muito gostoso, né, Teodoro? Teodoro e Sampaio, essa grande dupla. Esse talento do nosso Brasil. E eu falo, costumo falar que eu... Roberto Carlos, da música sertaneja. E a simplicidade, talento, humildade, se mistura. Se mistura. Humildade, talento. Muito obrigado, Teodoro, por você ter gravado comigo, com Arailton Alves e o Júnior, essa música que a gente gravou. E está rodando lá fora muito mesmo. Agradeço a Deus, agradeço de coração muito mesmo, viu? Porque a gente não caminha sozinho, né? A gente costuma falar isso, já não consegue, a gente não consegue caminhar sozinho. Essa música é a participação de Teodoro Sampaio, vai para Dinalva, lá em Carmo do Cajuru, pediu. Arailton Alves e o Júnior, participação de Teodoro Sampaio, Tadinho de Mim.

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21: Olha que coisa boa, estou aqui no ar com meu amigo, uma das maiores duplas do nosso Brasil, Teodoro. Alô, Teodoro, bom dia.
22: Alô, Arailton.
21: Bom,
22: um abraço para você, para todos os seus milhares de ouvintes aí.
21: É boa tarde, né, Teodoro?
22: Mas tá bom.
21: Tá bom.
22: Estamos aqui no estado de São Paulo curtindo o teu programa, viu?
21: Ô, Teodoro Sampaio. Teodoro, o pessoal comenta muito as novas músicas que tem lançado aqui no nosso programa. Sucesso no Brasil, Teodoro Sampaio. Essa participação que o senhor fez com a dupla Arailton Alves e Júnior, para mim é presente de Deus. E...
22: Ah, nós estamos juntos faz tempo já que a gente acompanha você, cantamos com você aí, o teu parceiro. E estamos à disposição, viu?
21: Marcelo.
22: Sempre curtindo o teu trabalho.
21: Obrigado, tá obrigado. E o Teodoro Sampaio, Marcelo Teodoro, a gente está aqui nas estradas aqui de Minas Gerais, levando o nosso trabalho, e nós queremos trazer também o Marcelo Teodoro em breve aqui em Divinópolis, na região de Minas Gerais, aqui
22: tá
21: no
22: bom.
21: Trabalho, se Deus quiser.
22: Muito obrigado pelo carinho que você tem com o Teodoro Sampaio e com o Marcelo, meu filho, viu? Obrigado mesmo.
21: Tamo junto. E breve a gente vai fazer um sorteio, né, Teodoro?
22: Vai, eu vou mandar uns brindes pra você, viu?
21: Okay.
22: Pode estar tranquilo que eu vou mandar, viu?
21: Tranquilo, Teodoro. Prazer.
22: Alô, Ailton.
21: Prazerão, Teodoro.
22: Eu parei aqui na rodovia pra atender o irmão, tá? Que eu tô ouvindo o programa.
21: Uhum.
22: Mas eu vou ligar lá.
21: Ok, tá bom. Fica com Deus. Um grande abraço. Tá aí o Teodoro
22: Sampaio. Você também fica com Deus. Um abraço.
21: Um abraço.

0: Aê, cuida bem, caminhoneiro Teodoro Sampaio, participação também com Arailton Alves e o Júnior, tadinho de mim. E breve a gente vai estar na fazenda do Teodoro, cantando e participando no final do ano também. Deus quiser, né, Teodoro? Grande abraço, muito obrigado por estar ouvindo o nosso humilde coração sertanejo. Alô, meus amigos, também aí em São Paulo, Goiás, você que está pelo aplicativo ouvindo até fora do estado de Minas Gerais, o nosso coração mais sertanejo do Brasil. Alô, doutor Leonardo, tá tudo bem? Ah, com certeza, na companhia do nosso amigo aí, o João do Guido. E a companhia desse pessoal maravilhoso, família, é tudo bom. E ouvindo um sertanejo, né? Muito obrigado também.
1: Vai cumprir sua jornada.
0: Meus amigos e irmãos caminhoneiros do nosso Brasil, que Deus abençoe cada um de vocês.

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1: Meio-dia e 27.
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Olha, mandando um abraço pessoal que está no zap com a gente aqui. Muita gente participando do nosso programa. Pessoal lá em Oliveira está ligado ao nosso programa. São Francisco de Paula, o prefeito de São Francisco de Paula também ligado ao programa. O João Enio. Mandar um abraço para o José Magela, também da Vivar. Gosta da moda sertaneja. Gente, a moda sertaneja, ela não acaba, né? E principalmente o modão, né? É bom demais. A música que você entende o que está falando, a música que tem sentido, letra, sensibilidade. Um abraço pro João também. O José Magela, um dos grandes empresários da nossa região, da nossa Divinópolis, da nossa Minas Gerais, da Vivar. Quantas pessoas trabalham, quantas famílias se mantêm trabalhando ali nessa grande empresa. A todos dessa renomada empresa, né? Que Deus abençoe cada funcionário, cada empresário, cada gerente, o dono, principalmente, todos vocês. Grande abraço. Vai sair uma moda boa, a moda boa, né, sua amada? Aí, ó, Zezé de Camargo. O Zezé tá em todos, né, rapaz? Vai, cai toda hora, o Zezé. Tá sucesso. Voltou. Voltou, você já é sucesso do Brasil, sempre foi. Mas parece que agora essa música aí é Amigo da Lua, Amigo das Estrelas, parece. Deu mais uma alavancada na dupla, no Zezé, né? Mas ele é um artista completo. Falar de Zezé é complicado falar. Compositor, cantor, talento demais, ali tem talento. Dona Maria, Dona Maria Rosália, obrigado, viu, pelas palavras aí. Deixa eu vou olhando o zap aqui. Às vezes não dá para rodar todo mundo, porque a gente tem que pesquisar primeiro o que está saindo no zap, porque às vezes sai alguma coisa que não pode jogar no ar, né? Falar, por exemplo, agora é um mês da política, não pode mencionar nome de político, essas coisas no ar. Então, às vezes, sai e a gente está aqui e a gente ganha a culpa. Então, gosto de olhar tudo direitinho, primeiramente, que às vezes sai uma conversa que não pode sair no ar. Então, a gente confere. E, às vezes, não dá tempo de fazer tudo isso, jogar as vozes todas, das pessoas todas no ar. Olha, o Bruno Dias vai trazer uns brindes para vocês. Bruno Dias vai estar aqui trazendo presente para vocês. Portanto, fique ligado aí no programa, porque vocês vão concorrer. Tá? E breve também o Teodoro Sampaio, como falei com você, falei com ele agora ao vivo. O Teodoro ao vivo, ele estava em São Paulo, ouvindo o programa pelo aplicativo, que sempre está ouvindo, gosta muito da gente. Teodoro, para mim, é um pai que eu tenho. Deus colocou em nossa vida, né, Júnior? O Júnior, meu parceiro, o Nelson, tá lá ouvindo também o programa. A ele, a esposa dele, Heloísa, que a gente não pode esquecer, claro. Então, Teodoro vai mandar uns brindes para vocês, a gente vai sortear no programa em breve, tá?

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É, nossa Candidez FM levando pra você a melhor música sertaneja do Brasil. Grande abraço ao Nelson Júnior, meu parceiro da música sertaneja, cantando, levando a moda. Tá lá ligado o nosso programa, tá o Tiascão ouvindo o programa, tá também o Isaac Santos. Alô, Isaac, grande abraço. Alô, Geralda, muito obrigado pelo carinho, tá sempre ouvindo o nosso programa. Música.

Alô, Silvia, a música sua vai sair daqui a pouco ou não vai? Vai, seu amado? Vai ou não vai, sua amada? A música da Silvia, eu tô procurando aqui até agora. Tá enrolando igual a outra que enrolou ela, hein? Ela falou que ligou pra emissora e a emissora falou: não tem a música, não achou a música. Mas não é possível não ter a música. Vamos procurar ela aqui, vamos procurar de novo, mas nós vamos achar essa música, não é possível.

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3: Meio-dia e 59.
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3: Uma e dois.

0: 1 e 4.
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0: 1 hora e 7 minutos. 1 hora e 7 minutos.
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2: Aí, Silvia, pra você, Zezé de Camargo e Luciano. Não é noite fria, é frente fria. Pra você, minha amiga Silvia Santos.

É, menina dos olhos negros. A gente vai levando para você até as 3 da tarde a música sertaneja. Daqui a pouquinho vem as notícias de Belo Horizonte com a nossa querida amiga Jaqueline Mello.

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2: 1:23.

Olha essa música, a gente lançou essa música, Arailton Alves e o Júnior. Mandar um abraço pro meu amigo Júnior, tá indo pro sítio. Tá indo aí passear com a esposa, um grande abraço. Júnior, meu parceiro da música, é em Marilândia, tá em Marilândia aí, né? Com a esposa. Ajude a divulgar essa música, gente, por favor.

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13: 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Agora, chegando às notícias de Belo Horizonte, com a nossa Jaqueline Melo, para nossa Divinópolis, para nossa Minas Gerais, para o nosso Brasil, para o nosso mundo.
14: Olá, boa tarde, Arailton Alves e a todos bem ligados com a gente na Cândidas FM em Divinópolis e região. Chegamos no coração sertanejo neste domingão, dia 30 de agosto de 2026, o mês já começando sua despedida até amanhã. E hoje a gente tem uma temperatura aqui na capital mineira variando dos 17 aos 30 graus, o tempo já esquentou por aqui, um céu limpo. Hoje é dia de quê? Hoje é dia nacional de conscientização sobre a esclerose múltipla. Inclusive, todo esse mês aí de campanha, a Assembleia iluminada na cor laranja, e desejamos a todos, desde já, uma ótima semana, que você comece aí com o pé direito e ótima tarde de domingo para começar. E olha só, já começou no rádio e na televisão o horário eleitoral gratuito, não é? A propaganda política vai ser veiculada até 1º de outubro. Nesses 35 dias, segundo a Justiça Eleitoral, o espaço será ocupado por todos os cargos em disputa nas eleições 2026. Introduzido há mais de 60 anos, o horário eleitoral faz parte da história política do país. É o que você confere agora na reportagem do Luiz Felipe Balona.
15: Dos jingles que ficaram na memória popular, a disputa por atenção nas redes sociais, a propaganda eleitoral acompanhou as transformações do Brasil. Após mais de um século, comícios e santinhos passaram a dividir com o rádio e a televisão a disputa pela atenção do eleitor e marcaram a memória de diferentes gerações no país.
16: Abre, passarinha.
15: A música entrou na propaganda política brasileira há mais de um século. Um dos primeiros jingles eleitorais é associado à campanha presidencial de Júlio Prestes em 1929, como afirma Gustavo Fleury, do Museu da Propaganda Política.
5: O primeiro jingle eleitoral, por assim dizer, é da campanha do Júlio Prestes, de 1929, campanha presidencial, a música Seu Julinho Vem.
11: Eu ouço falar que para nosso bem, se tu já te dignou, que seu Julinho é quem vem.
15: Já o surgimento da televisão transformou a comunicação, mas veio a ditadura militar e restringiu a propaganda televisiva. Em 1976, a Lei Falcão limitou a apresentação dos candidatos no rádio e na TV, como explica o consultor legislativo Vladimir Dias.
17: O candidato não pode aparecer mais diretamente. Você lê o nome do candidato, lê uma biografia mínima daquilo ali, fala o número dele e toca.
15: Com a redemocratização, a linguagem televisiva ressurgiu com força. A eleição presidencial de 1989 consolidou o marketing político no rádio e na TV. Hoje, a internet amplia o alcance das campanhas, mas apresenta desafios como a segmentação de público e a desinformação. A disputa pela atenção do eleitor migrou para as redes sociais, onde a campanha pode ser mais direcionada. Por outro lado, traz desafios como a proteção de dados pessoais, a circulação de fake news

0: Somente em outubro, vocês estarão a partir da semana que vem com Carlos Salomé. Eu estou saindo de férias, merecidamente. Vocês estarão em ótimas mãos. Cuidem-se muito bem. Um grande abraço para você também, Arailton. Até a volta pela LMG, correspondente à Assembleia, Jaqueline Melo.
1: Ô, Jaqueline Melo, bom descanso para você. Que você tenha ótimas férias, né? Descanse, aproveite bastante. E aguardo, sim, com certeza, o seu retorno. Será bem-vindo ao o seu substituto, o cara que vai substituir a você no jornal, ok?
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1: Daqui a pouquinho chegando aí também os flashbacks, os bregas pra você que gosta, né? Eu gosto, quem não gosta? Hein? Recordar?

você que tem a sua mãe, trate ela com carinho, com amor, respeito. Porque uma mãe, uma boa mãe, um bom pai, jamais quer ver a tristeza de um filho, a derrota de um filho. Portanto, respeite sua mãe, respeite seu pai, aquele que quer o bem de você. E com certeza muitos não respeitam na sua amada. Ah, mas ele tá velho, já está ultrapassado. Respeite as pessoas mais velhas, porque elas já trilharam caminhos que você ainda vai trilhar, talvez com mais dificuldade, hein?

0: 1h44.
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É o nosso coração sertanejo mostrando um pouquinho dos bregas. É, aquelas músicas que marcaram época, né? Não é bom? Nazaré, ó. Você lembra dessas músicas? Olha aí. Alô, Leia. Boa tarde, Leia. Erineia. E mandar um abraço, pessoal. Tava ontem aí no Bar Nosso, né? Tinha a oportunidade de conhecer, né? Tava juntos, né? Eu não me lembro o nome deles, viu? Ah, mas você não sabe? Não sei, seu amado. Grande abraço, pessoal, que tava no Bar Nosso, que a gente conhecemos. Tava junto aí. A Baianinha, tava o Torquato, a Rosângela. Grande abraço. E conhecemos esse casal simpático. E eu fiquei de mandar um abraço para eles. Eu não esqueço de mandar um abraço. Só que eu não peguei o nome do tumulto danado, né? Mas a gente manda um abraço assim mesmo. Alô, João. Grande abraço. Semana que vem não vai ser possível, mas vamos combinar. A gente vai estar um dia aí tocando a viola, cantando, passeando, levando a nossa canção. Será um prazer. Alô, doutor Wellington Ferreira, grande abraço. A doutora Vânia, muito obrigado pela prestígio e o carinho. Um abraço a todos os policiais da nossa Divinópolis, as polícias... civis, militares, prestado pelo trabalho prestado aí à nossa cidade, à nossa região, principalmente nas comunidades rurais, que precisa sempre estar sempre fortalecendo. O número de crime cada vez aumentando, mas a polícia está de olho. Aproveitar, mandar um abraço também para o doutor Cazé, promotor da Justiça Infância e Adolescente. Grande abraço ao Cazé. Nós estivemos juntos aqui no restaurante Chavante, almoçamos lá, aliás, ele almoçou, né? Ele estava indo embora, nós conversamos um pouco, me deu uma camisa, mandei a camisa para minha filha, leva para a Bruna, uma camisa preta, todos contra a pedofilia. Isso aí, tamo junto. Música.

0: 2:15. 2:15.
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0: Daqui a pouquinho a gente tá indo embora, mas tem uns minutos ainda, né, Suamado? Agora que é 2h19, Suamado. O Bruno acabou que não apareceu, mas não sei o que aconteceu.
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0: Mais uma vez, pessoal de São Gonçalo do Pará. Alô, Márcio de São Gonçalo do Pará. Fábrica de muros, placas, esses muros assim de placas, hein? Fala aí. É isso mesmo? Aí, grande abraço, ligado no nosso programa, viu, Márcio? Muito obrigado aí, São Gonçalo do Pará. Alô, Ermida, Santo Antônio dos Campos, Itaúna, muito obrigado. Vocês das cidades vizinhas, muito obrigado.
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0: Alô, Dona Maria Gonçalves, muito obrigado pelo carinho, tá sempre ouvindo, hein, Dona Maria? Qualquer dia desse a gente vai na casa da senhora novamente visitar a senhora, Dona Maria.

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1: Alô, G, Bar do G, aí no Avenida Paraná, lá em cima. Grande abraço. Gráfica Nossa Senhora da Paz, grande abraço.

você. Daqui a pouquinho eu vou mostrar mais uma música, finalizar aqui o João. Música bonita também, outra música dele, tá? Silvane Ravelli, era Silvane Ravelli, agora já não é mais Silvane Ravelli. Uma dupla que ficou top, viu, Silvane? Parabéns pra você. É. Evangelista. É, Silvano e Evangelista. Silvano, Celso, Ângelo e Silvano. Celso, Ângelo e Silvano. Música Felicidade. Os atores da música, o Celso, Ângelo Paulo Nascimento. Ângelo Paulo Nascimento e José Newton. Daqui a pouco eu vou mostrar também.

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6: 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Boa!

Já deixei aqui preparado umas músicas. Espera aí, senhora Ailton Alves. Deixa me ver aqui essa música primeiro. Vamos mostrar essas músicas primeiro aqui. Ah, tá. Essa é do João, né?

Aí, bacana, bacana, bacana. Celso, Ângelo e Silvano, agora nova dupla com esse trabalho fantástico. Grande abraço ao Silvano em São Paulo, sempre nos dão o prazer da audiência.

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13: O nosso Coração Sertanejo levando pra você a moda boa e a gente tá quase finalizando. Aí o Bruno apareceu, ele caiu do avião, ele chegou.
14: Tamo por cá, meu amigo. Acabou que deu tempo, vim correndo por causa da correria do final de semana, mas tamo por aqui.
13: Ô, Bruno, como é que tá as coisas?
14: Tudo bom, graças a Deus.
13: Eu tenho anunciado você aqui que você viria, né, o programa, o pessoal tá ligando aqui. Cadê o menino? Cadê o menino? Eu falei assim, ah, rapaz, eu não sei o que aconteceu, mas se ele não vir, ele vai falar por que não veio. Mas, de repente, você toca a campainha e chegou.
14: Pois é, cara.
13: É muito trabalho, né, Bruno?
14: Graças a Deus, tem muito show agora, né? Mês de agosto, mês de setembro, agenda cheia, mas a gente vai bater um papo aqui rapidinho com os ouvintes aqui, né, da Coração Sertanejo. E já vou deixar uma novidade aqui pra vocês. Tem uma notícia muito boa, vindo agora em novembro. Vou gravar um projeto muito bacana.
13: Uhum.
14: E a gente vai fazer um negócio legal aqui no seu programa, viu?
13: Opa.
14: Sortear prêmios aí, pedido de música. Já vou anunciando que tem coisa boa pra todo mundo aí, tá?
13: Coisa boa. Então, você, além de ser um músico, né, faz o seu trabalho, dá aula também.
14: Isso, produção musical.
13: A produção. Você que produziu aquela música do Arailton Alves Júnior, foi?
14: Exatamente. Eu tive o prazer de produzir, né, essa música.
13: É um prazer.
14: Várias composições também que vão vir por aí, né, um trabalho aí que a gente fez com muito carinho. E, se Deus quiser, vai ser, né, em breve aí, muito mais lançamentos aí para todos os artistas aqui da nossa região.
13: E você pode ter certeza que a gente vai bombar aqui nos rádios, no nosso programa, e eu irei mandar para as outras emissoras. Eu tenho uma parceria com muitos amigos lá fora. Quer ver? Três Corações, Luciano, muito amigo meu, roda numa grande emissora lá também. Tem aqui na Amiga FM, do meu amigo Chico Preto. Tem em... deixa eu ver, me lembrar aqui. Meu Deus. Rio.

0: Piracicaba.
1: Muita gente, né?
0: Rio Piracicaba. Ali vai uma turma boa, Santo Antônio do Monte, o meu amigo o Zé Antônio da Samonte também. E a gente vai mandar as suas músicas, o seu trabalho também ser divulgado, né?
1: Agradeço, viu, pela parceria aí de todos os seus parceiros aí também. Se Deus quiser, logo, logo vai ter moda nossa rodando aí no Minas Gerais inteira.
0: E se Deus quiser, você tá preparando para um DVD?
1: Isso, a gravação do meu primeiro DVD, um projeto maior que vai vir agora em novembro. Uhum. E, inclusive, né, você e toda a equipe aqui do Coração Sertanejo estão convidados, vai ser um evento só para convidados.
0: Sim.
1: E a gente vai gravar músicas autorais, vai fazer um trabalho de divulgação bem, bem bacana. Tem músicas que tem temas mineiros, né, daqui de Divinópolis, então a gente gosta muito de trazer a nossa terra, né, para todos os cantos do Brasil, isso é muito importante.
0: Claro.
1: E para os ouvintes também, essa galera que faz tudo acontecer, né, que faz o programa acontecer, o artista, né, depende muito, né, do público, da galera que ouve as músicas, que participa aqui no seu programa do rádio, você como artista e apresentador sabe muito bem como que é isso.
0: Sim.
1: E tem coisa para a galera aqui, a gente logo, logo vai trazer aqui uns pedidos de músicas para a galera. Brindes também, você deixa se eu trazer aqui um brinde aqui pra gente presentear a galera?
0: Mas é claro, aí, o pessoal já tá no zap aqui, o Silvano tá falando aqui, ó.
1: Aí,
0: Silvano,
1: ó.
0: Lá de São Paulo, na dupla sertaneja também, quer ver? Opa. Eu sei quem tá falando aqui.
2: Alô, falou meu amigo Ayrton Alves, tô aqui ligado no Coração Sertanejo, aí, o coração mais bombado do Brasil. Parabéns aí ao João Evangelista, né? Atrasou um pouquinho, geralmente acontece, né? Às vezes acontece. Parabéns a ele pelo trabalho, sucesso a você.
1: Show de
2: e
1: bola.
2: Parabéns a você por estar dando oportunidade para todos os artistas, inclusive eu me incluo entre eles. Parabéns, João Evangelista, sucesso, meu amigo. Que Deus te abençoe. Aqui é o cantor Silvano, da dupla Celso Ângelo e Silvano, aqui de São Paulo. Forte abraço, sucesso!
0: O Silvano e Javier, era Silvano e Javier. Agora, eu estava rodando a música desse menino antes, do João Evangelista. E comentei que você viria, que é o Bruno, produtor musical, um cantor e tal. Então, o Silvano, ele está aqui já presente. O João vai ser domingo que vem.
1: Semana que vem, o João está aqui.
0: E hoje eu estou recebendo aqui o Bruno Dias.
1: Obrigado.
0: Aqui no nosso programa, falando do seu trabalho, né? Você trouxe a viola?
1: Trouxe.
0: Você quer cantar uma moda?
1: Ah, na hora. Como você diz, mecânico não anda sem caixa de ferramenta e músico não anda sem a viola.
0: Não pode de jeito nenhum. Silvano, esse menino é bacana, lá de São Paulo. Então a gente está recebendo aqui hoje o Bruno Dias, viu, Silvano? Você está precisando aí, vindo para Divinópolis. É só um prazer encontrar vocês aí em São Paulo, né? Vim para cá recebendo os artistas do Brasil. No nosso coração sertanejo.
1: Se vier pra Divinópolis aqui, vamos lá no estúdio pra nós gravar uma moda, nós três.
0: Bora.
1: Fechou? Chama e convida ele aí.
0: Tá fechado, viu, Silvano? Bruno, viola bonita é essa?
1: Violão bonito, né, cara?
0: Bonito.
1: Esse aqui é um personalizado nosso. Que eu ando, gosto demais desse violão. Já é um véizinho de guerra, já, mas violão, quanto mais velho, melhor ter um
0: isso.
1: Sono,
0: é? É igual o vinho, né? Quanto
1: é
0: mais
1: igual
0: velho, mais
1: gostoso. Exatamente. Então vamos de moda, sertaneja.
0: Vamos.
1: Do jeito que a gente gosta. Vou cantar uma, aproveitar que eu vi aqui a mensagem aqui dos nossos amigos Mato Grosso e Matias,
0: sim,
1: né? Que são, né, referências musicais demais pra mim. Tiveram no meu estúdio também, a gente gravou algumas coisas lá, o Matias, o Matão. Muita gente boa. E vamos fazer uma moda deles, que eu tenho certeza que todo mundo vai saber cantar comigo.
0: Sim.
1: Simbora, senhor.

0: Oh, merece até as palmas do auditório. Auditório. Ô, Bruno, bacana demais, rapaz, receber você aqui. Você tem que vir com prazo, né?
1: Pois é, cara, vamos combinar. Esse final de semana a gente acabou, né, pegando estrada aí. Domingo também acabou.
0: Você não tem tempo, né? Que você trabalha muito, né, Bruno?
1: Cara, essa questão da produção musical também, de estar sempre no estúdio e intercalando com estrada, né? Acaba tomando muito tempo, mas faz parte, né, cara? A gente sempre fala que música é pra mim, a melhor profissão de todas, porque eu trabalho com música, meu hobby é música, então... Só de estar trabalhando com o que a gente gosta já é muito gratificante. E principalmente trabalhando com minha carreira solo, conseguindo atender artistas parceiros também aqui na região. Essa correria, acho, faz parte do progresso, né? Todo artista, para poder chegar lá, tem que trabalhar bastante.
0: É bom, né? A correria é boa, né?
1: É bom. Mas eu vou combinar um dia de ficar aqui te amolando aqui o programa inteiro. Não. Você vai mandar até eu ir embora.
0: Não, de maneira alguma. Aqui, ó, o pessoal tá mandando no zap aqui, já tem recado no zap aqui. Opa, no meu zap aqui, ó. E o Silvano falando de novo... Deixa eu ver quem falou aqui, peraí lá.
2: Falou, meu amigo Araíto Alves, Bruno Dias, produtor musical, parabéns, então, parabéns pelo seu trabalho, meu amigo. É, obrigado, tô aqui ligado no programa, desculpa o nosso erro aí, um abraço.
0: Silvano.
1: Um abração, Silvano.
0: Obrigado, e também o Tiescão, tá lá ligado, Tiescão.
1: O Tiescão também, nosso parceiro aí, ó, de estrada, de estúdio também, né? Um cara que tá na correria aí com os trabalhos autorais, representando a nossa região. O que o Tiescão falou pra nós?
0: Correria aí? Pura, né, rapaz?
1: É, faz parte.
0: Tiescão, né? Aqui, ó. Ele tá ditando de novo lá. Fala, Tiescão, meu amigo, tá ligado que eu toco a música de direto aqui. Eu só produzo isso com você, né?
1: Bom demais.
0: É, Tiescão.
1: E, cara, eu tive a honra de produzir as músicas do Tiescão, né? São Tiescão. Produções musicais minhas.
0: Sim.
1: E fico muito feliz, né, que os trabalhos dos artistas também estão tocando aqui.
0: O Tiescão, eu acredito, assim, que a gente estava comentando outro dia, as músicas dele estão tão bem aceitas aqui no nosso programa, na Candidez, em outras emissoras. É um menino guerreiro e um trabalho fantástico.
1: Batalhador
0: mesmo. Tiescão, muito obrigado aí. Vai estar mandando um áudio que tá as bolinhas piscando aqui. Daqui a pouco nós vamos ver o que ele fala.
1: Um abraço, Tiescão.
0: Lenir, do bairro Ipiranga. É, mandando um abraço, bacana, dando os parabéns pela sua voz bonita, falando de você aqui, ó.
1: Obrigado, Lenir. Feliz que você tenha gostado. Na próxima, pode fazer uns pedidos. Vai lá no nosso Instagram, manda no WhatsApp aqui também, aqui do Araíto, que o próximo programa eu vou estar atendendo pedido. Nós vamos fazer o Boteco do Bruno Dias aqui no seu programa.
0: a Bruna Alves, a minha filha, mandando um abraço para você, tá lá ligado também o programa.
1: Obrigado, xará.
0: Deixa eu ver mais aqui. Opa! Que ela está falando aqui, Bruno Dias, nosso produtor e cantor, é o melhor do Brasil?
1: Que resposta, hein?
3: Fala aí com o Bruno que nós estamos preparando mais moda boa para nós produzir lá no estúdio dele.
1: Tá
3: melhor do Brasil, Bruno Dias.
0: Aí, ó, tá vendo?
1: Feliz demais, cara. Obrigado pelo carinho.
0: Pessoal mandando zap, começa a mandar aqui, ó, Dona Maria Gonçalves, não, mas que gracinha desse menino. Traz ela aqui em casa para cantar os paranóis, os parabéns. Dona Marina vai fazer uma promoção com o Bruno nos dias, sem que ele terminar fazer o trabalho dele. Nós vamos fazer uma brincadeira aqui. Nós vamos fazer um sorteio ao aniversariante do mês, do dia,
1: isso,
0: da semana. Nós vamos fazer um sorteio e levar o artista até a casa.
1: Faz questão demais, uma serenata, não é?
0: Uma serenata.
1: Em casa. Obrigado pelo carinho, fico feliz. Tenho gostado.
0: Doutor Rinaldo Valério está ouvindo também o programa na Fazenda. Obrigado, doutor Rinaldo. A Fátima Guimarães mandando um abraço. Voz bonita do menino, canta muito.
1: Obrigado,
0: aí,
1: Fátima.
0: Bacana. Obrigado.
1: Feliz, obrigado.
0: Deixa eu ver mais aqui, lá do bairro Copacabana, em Divinópolis. Maísa está ouvindo o programa, muito obrigado. Parabéns,
1: Maísa.
0: Bruno Dias, que aí no show seu.
1: Oi, oi.
0: Tem que fazer um show aqui, tá vendo?
1: Tá combinado, nós vamos marcar aqui um show aqui que nós vamos... E bom que aqui moda que não falta, né? Que quando um cansar a voz, o outro canta. E vai... Cantor é que não falta aqui no programa.
0: O Jadir, do bairro, lá do 48, tá com o som ligado no bar, ouvindo. Pediu pra você cantar mais uma. Dá tempo?
1: Ué, você que manda, cara. Agora eu tô por conta.
0: Então vamos cantar mais uma?
1: É até a hora que o seu alvará permitir aí.
0: O alvará daqui a pouco manda a gente embora.
1: Não, mas tá.
0: A Lindalva, é Dinalva, lá de Carro do Cajuru. Oh, traz o menino para cantar aqui para nós. Não, nós vai levar, calma. É só o prefeito contratar, tirar os caranguejos do bolso.
1: Chama nós estamos por conta. É. Preguiça nós não temos, não.
0: Bruno, vamos cantar mais um, então?
1: Vamos fazer. Vou aproveitar que tem uma música que eu gosto demais. Ela é de 2001, música dos nossos queridos Zezé de Camargo e Luciano.
0: Sim.
1: Que voltou agora na boca do povo, todo mundo cantando essa música. Vou fazer uma parte do refrãozinho que eu tenho certeza que todo mundo vai cantar em casa comigo. Agora tá liberado, gente. Não tem problema cantar alto. Pode arredar o sofá aí, pode quem estiver escutando na roça, aí no bar, canta comigo assim, que é mais ou menos assim, ó.

0: auditório gostou, as palmas, tá vendo? Ô, Bruno, uma pena que a gente tem que finalizar o programa, Suara. Bom não ficar aqui o tempo todo.
1: Foi bom porque a gente já fez aqui uma estreia, já contou aqui muita coisa boa que vai acontecer.
0: É.
1: Eu até ia preparar alguns brindes assim, mas eu vou fazer mais. Eu tô vendo que a interação da galera aí tá boa. Vamos fazer brinde para todo mundo que participar,
0: que pedir música. Você precisa de ver o tanto de pessoas que já têm perguntado. Agora tem bom você ter vindo.
1: Com certeza. E nós vamos voltar com mais tempo
0: para ficar aqui o programa com você. Pois é, e a próxima entrevista, bate-papo, vai ser lá nos estúdios novinhos ali.
1: Ah, vocês estão preparando a sala top ali, né, cara?
0: Já vai ser transmitido também direto ao YouTube. Então vai ser uma coisa fantástica, tá ficando lindo.
1: Então a gente vai fazer essa inauguração do
0: estúdio.
1: Tudo
0: novinho.
1: Bom demais.
0: Eu deixo aqui os microfones à sua disposição e dizer a você que foi um prazer ter te recebido. E se Deus quiser, vamos combinar de pra frente voltar novamente.
1: Com certeza, né? Cara, com certeza. Assim que tiver uma brechinha aí, você me fala, já vou reservar direitinho. Vou combinar de não viajar no dia, que a gente tá montando estrada. Agora eu já vou pegar a estrada de novo, que a gente não para.
0: Uma correria.
1: Mas faz parte, a gente vai reservar um dia para poder vir. Queria agradecer muito você pela confiança, né, no nosso trabalho, né, como seu parceiro,
0: o Júnior,
1: te falou no áudio aí também, que você dá oportunidade para vários artistas, isso faz toda a diferença.
0: Sim,
1: eu também
0: sim.
1: Faço um pouco desse trabalho lá no meu estúdio. Tá? Agradecer os ouvintes aqui da rádio, isso faz toda a diferença. Gente, nenhum artista vai chegar a lugar nenhum se não for vocês, pelo carinho, né, por essa interação. Isso faz toda a diferença. Eu agradeço todo mundo que vai no meu show, que interage nas redes sociais, que, né, manda mensagem nos lugares que eu vou. Muito obrigado a vocês, espero que vocês tenham gostado um pouquinho da palinha nossa aqui. Segue a gente lá no Instagram. Posso passar o Instagram, né?
0: Claro.
1: Turma,
0: pode,
1: seguir?
0: Pode.
1: Vai lá, turma, é @BrunoDiasCantor. Vocês vão lembrar que o meu Dias é com Z no final, é um pouco diferente. É D-I-A-Z. Ao invés do Dias com S no final, é com o Z. Bruno Dias Cantor, segue lá, tem conteúdo todo dia. Logo, logo eu tô gravando a moda com Arailton Alves e Júnior, para nós postar lá no Instagram. Tá precisando já, hein?
0: Tá
1: na hora.
0: Tá sim, nós vamos, pode ficar tranquilo. Nós estamos juntos nessa caminhada,
1: aí,
0: se Deus quiser. Trabalhando, a gente não caminha sozinho.
1: Com certeza, cara. É um pelo outro. Isso é muito importante.
0: E eu agradeço demais ter você, assim, conhecido você através da minha filha, a Bruna.
1: Verdade.
0: Me apresentou você, o seu trabalho. E eu gostei demais da sua pessoa, do seu profissionalismo e também, além do seu profissionalismo, sua empatia,
1: obrigado,
0: sua alegria. É um rapaz fantástico, um trabalho bacana. E você pode ter certeza que vai dar certo. Já
1: amém,
0: deu.
1: Amém.
0: Você vai estourar, porque você é um cara bacana, cara. E a sua comunicação, a maneira de tratar as pessoas, isso importa. Isso é com certeza. É 100%.
1: Faz toda a diferença. Como já dizem os nossos amigos de Paulo e Paulino, né? A humildade é o caminho mais curto para a felicidade, né?
0: Sim.
1: Pé no chão sempre, a gente chega onde que a gente quer.
0: Verdade,
1: fico feliz demais, viu? Também te considero muito. Obrigado pela confiança. E vamos fazer muito trabalho junto, né? A gente já vem construindo uma carreira muito bacana, tanto a minha solo quanto o seu trabalho também na rádio. Vamos unindo forças aí para poder levar música boa para esse pessoal que está te acompanhando aqui.
0: Nossas forças, que Deus abençoe cada
1: amém,
0: um de nós,
1: cara,
0: né?
1: Todos nós.
0: Tamo juntos.
1: Muito obrigado.
0: Aí, finalizando o programa, já eu vou deixar o Bruno, então, já picando a mula, né?

Pois bem, chegando ao finalzinho do nosso programa, Coração Sertanejo, você que me atolerou durante de 10 até as 3 da tarde, muito obrigado, vocês das comunidades rurais, vocês das cidades vizinhas, vocês fora, até fora do estado de Minas Gerais, São Paulo, Rio, seja onde estiver ouvindo o programa, pelo aplicativo, muito obrigado, e pelo rádio também. E a Candidé jogando mais ou menos 300 quilômetros de distância pelo rádio. Eu finalizo o programa hoje deixando aqui um grande abraço. Dizer a você que foi muito importante essa parceria, essa amizade de vocês. Muito obrigado mesmo. Olha, não caia uma folha de uma árvore sem a permissão de Deus. Também um fio de cabelo se torna um cabo de aço nas mãos de Deus. Mas eu digo para você, não tente sozinho. Porque se você tentar sozinho, eu, você, nós, a gente não vai chegar a lugar nenhum. Mas se tivermos com Deus no nosso coração, com a mente sempre aberta, com Ele, a gente chega lá. Fique todos com Deus. Até o próximo domingo, se Deus quiser. Tchau, gente.

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9: 3 e 8.
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9: 3 e 9.

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4: 3h42.

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16: 4 e 12.

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10: 4:37.

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1: 4h54.
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1: Você sabe que a gente sempre acaba virando assunto delicado nas rodinhas, né, comandante?
2: Com certeza.

0: Eu acho.
1: O cara não se garante, a culpa é nossa.
0: Nunca.

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1: Amados irmãos e irmãs, nesta hora em que recordamos o sublime mistério da encarnação de Jesus Cristo, elevemos nossa voz ao Deus da vida, recordando a presença de Maria na história da salvação. Em nome do Pai, e do Filho, e do Espírito Santo. Amém. O anjo do Senhor anunciou a Maria, e ela concebeu do Espírito Santo. Ave Maria, cheia de graça, o Senhor é convosco. Bendita sois vós entre as mulheres, e bendito é o fruto do vosso ventre, Jesus. Santa Maria, Mãe de Deus, rogai por nós, pecadores, agora e na hora de nossa morte. Amém. Eis aqui a serva do Senhor. Faça-se em mim segundo a vossa palavra. Ave Maria, cheia de graça, o Senhor é convosco. Bendita sois vós entre as mulheres. Bendito é o fruto do vosso ventre, Jesus. Santa Maria, Mãe de Deus, rogai por nós, pecadores, agora e na hora de nossa morte. Amém. E o Verbo se fez carne e habitou entre nós. Ave Maria, cheia de graça, o Senhor é convosco. Bendita sois vós entre as mulheres. Bendito é o fruto do vosso ventre, Jesus. Santa Maria, Mãe de Deus, rogai por nós, pecadores, agora e na hora de nossa morte. Amém. Rogai por nós, Santa Mãe de Deus, para que sejamos dignos das promessas de Cristo. Oremos. Derramai, ó Deus, a vossa graça em nossos corações, para que, conhecendo pela mensagem do anjo a encarnação do vosso Filho amado, cheguemos por sua paixão e cruz à glória da ressurreição. Por Cristo nosso Senhor. Amém. Amados irmãos e irmãs, juntos invoquemos a proteção da Virgem Maria, a Mãe de Deus. Rezemos juntos a oração à Nossa Senhora, na sua Imaculada Conceição. Ela é a padroeira da nossa amada Diocese de Divinópolis. Ó Maria, Imaculada desde a sua concepção, fostes preservada do pecado original para ser a Mãe de Jesus Cristo. Ensinai-nos a acolher o mistério de Deus em nossa vida. Ajudai-nos a percorrer a estrada da santidade. Acompanhai-nos com a ternura do vosso olhar. Guiai-nos na escuta aos apelos do vosso amado Filho Jesus. E intercedei por nós, para que sejamos firmes na fé, corajosos no amor e alegres na esperança. Amém. O Senhor esteja convosco. Ele está no meio de nós. Pela intercessão da Virgem Maria, a Imaculada Conceição, padroeira da nossa amada Diocese, abençoe-vos o Deus Todo-Poderoso, Ele que é Pai, Filho e Espírito Santo. Amém.

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1: 6 horas.

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3: 6h20.
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1: 6:32.

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14: 8 e 4.

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15: 8h20.

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1: 8:28.

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5: 8:37.

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1: 8h41.

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16: 9 e 4.
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